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0: The Mind Benders, A Groovy Kind of Love. 9:30.
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1: Agora 9:33. Matando saudade pra você aqui no Sunday Night. Roxette, Fading Like a Flower. Boa noite. Ótima semana pra você.

E amanhã, a partir das 8 da manhã, tem Manhã Viva. Bruno Carvalho comandando para você com altíssimo astral, aqui na sua 99,5 FM. Jimmy Cleave.

Faltando 11 para as 10, para você que está trabalhando, está de plantão, seja qual for a sua função nesse momento, acompanhando a nossa programação, tamo junto até a meia-noite aqui no seu Sunday Night, que está com você todo domingo entre 8 e meia-noite na sua 99,5 FM. 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

Springtime, Aretha Franklin, Michael MC McDonald. Agora, no seu Boa Noite Goiânia, intervalo rapidinho, melhor, no seu Sunday Night. Boa Noite Goiânia é amanhã, a partir das 9 horas, aqui no seu, nos, na sua 99,5 FM. Até a meia-noite, hoje é o seu Sunday Night.

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0: fazer é sonhar. Andy Gibb e Victoria Prince Paul.
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0: Clube, porque gosta. 11h03. Um clássico, o melhor do romantismo da década de 80. Manolo Otero, Champagne. Boa noite. Ótima semana pra você.
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Boa noite. Ótima semana para você.

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Obrigado pelo carinho da sua companhia. Tô voltando amanhã às 19 horas, na hora extra, às 21 horas, no Boa Noite, Goiânia. O Sunday Night volta domingo que vem, às 8 da noite, com muito mais saudade e sucesso pra você. Boa noite, obrigado. Sunday.

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1: Que delícia, tá no ar mais uma edição. Ao vivo até as 4.
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1: Bom dia, bom dia, bom dia, muito bom dia. Hoje é segunda-feira, feriadão, 7 de setembro de 2026. Por aqui, seu bom e velho amigo, amigo dos amigos, Cadu Alves, feliz da vida, contente numa boa, por estarmos juntos em mais uma edição da nossa maravilhosa Balada 99, o programa oficial da sua, da nossa madrugada. De agora até as 4 é muita, mas muita música boa e gostosa no ar, e a sua participação super bem-vinda, claro, através do nosso WhatsApp. É a sua conexão diretamente com a gente aqui na 99,5 através do nosso 985-989950. E é só pra começar o programa Gustavo Lima, Vagabundo. 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Tem boteco no estacionamento do Serra Dourada. 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
1: Meia-noite 4.

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0: Música do Gustavo Mioto, cafona, aqui na programação da sua 99,5.
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0: 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Goiânia, 12:25.

aí a música do Luan Santana e Henrique Juliano, Erro Planejado. 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Olha, mandar um abraço pro amigo querido William, motorista de aplicativo, tá na rodagem, tá no giro, tá na pista com a gente nesse 7 de setembro, nesse feriadão, né, William? Alô, Ana Beatriz, em Bela Vista de Goiás, beijo pra você, uma excelente semana, um excelente feriado, descanse bastante, porque terça-feira começa tudo de novo, né? Então é isso aí, Aninha, beijo, beijo. Nosso amigo Henrique, Henrique é fera da segurança, tá de capê dobrado, tá estivadão lá no Polo Industrial de Aparecida de Goiânia. Cadu, na parte da segurança não tem esse negócio de feriado, não. Todo dia é dia de trabalho, é isso aí. Tamo junto sempre. E a Cida dos Temperos, em Aparecida de Goiânia. Tudo certo aí, Cida? Beijo. Chitãozinho e Chororó em Ana Castela, sinônimos. Pra você, amigão da madrugada, onde quer que esteja, com quem estiver, aquele abraço. Tudo de bom sempre. Meia-noite, 36.

0: Jean Giovanni, 123 aqui na programação da sua 99,5, a sua melhor companhia. Teve também Cleiton Romário, Daniel e Panda, Eu Te Seguro. 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
0: E esse é o nosso programa que segue ao vivo até as 4 na sua segundona boa, feriadão.
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0: Marília Mendonça, te amo demais. Pra você, amigão da madrugada, em casa, no trabalho, aonde quer que esteja, com quem estiver, seja sempre bem-vindo à nossa programação. Goiânia, 1:05.

O quê? Eu acho. O cara não se garante, a culpa é nossa. Nunca.

Presente do céu, Edson e Hudson, aqui na programação da sua 99,5. Teve também o Beto e Ronaldo, César Menotti, Fabiano e Sérgio Cristiano, Textão. 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Goiânia, 1h35, bom dia, boa semana. E um ótimo feriadão. Mil adjetivos, Kleber e Cauã, 1h35.

0: E a música do Diego e Vitor Hugo, Moça Pra Casar, aqui na programação da sua 99,5. Manda um abraço pro amigo querido Sérgio Avelino, motorista de aplicativo, tá aí no giro, tá na rodagem, tá na pista, tá na madruga com a gente, né, seu Sérgio? Aquele abraço, querido, uma excelente semana, um excelente feriado e vamos, que é vida que segue, né, amigo?
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0: Isso, você não conta. Bruno Marrone, pro amigo Reginaldo Feira da Segurança, em Anápolis. Aquele abraço, Reginaldo.

0: aí, clássico da música sertaneja, João Menino e Marciano, A Mulher Que Eu Amo, aqui na programação da sua 99,5.
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0: E esse é o nosso programa que segue ao vivo até às 4 na sua segunda-feira boa.
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0: Olha, abraço pra Raquel, tá ouvindo a gente no Ações para Rinzo. Bom dia, Raquel, nosso amigo Alexander, motorista de aplicativo, tá no giro, tá na pista, tá na madruga com a gente, né, isso, Alexander? Alô, Silvia, em Campinas, costureira, tá na produção, tá na costura, é feriadão, mas é vida que segue, né, o trabalho não para. Alô, Silvia, beijo, obrigado sempre aí pela audiência. E o nosso amigo Rumer Paulo, fera da segurança, de QAP dobrado e Chivadão no Polo Industrial de Aparecida de Goiânia. Maurício Eduardo, 2:01.

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0: 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Maior que o oceano, Raí, 12:31.

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1: Te amo de coração, Alain Aladim, clássico da música sertaneja. Aqui na programação da Sua 99,5. Teve também Thiago Brava, Jorge e Simone Mendes, Dois Tristes. 99,5.
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0: E esse é o nosso programa que segue ao vivo até as 4 na sua segundona boa. Olha, abraço pra nossa amiga querida Deuzeni, tá ligadinha na 99 lá no condomínio Vida Bela 2, né? Isso, Deuzeni, uma excelente semana e um feriadão abençoado, né? É isso aí, semana nova já começando bem um feriado. Tudo de bom, né? A Rosalina Francisca tá no Santa Cecília. Maria Aparecida tá no Querubim Leste. Abraço pra Gemira lá na Vila Maria. E o nosso amigo Vitor Hugo, Vitão, motorista de aplicativo. Tá na rodagem, tá no giro, tá na pista. Com 99, aquele abraço, Vitor Hugo. Menos é mais, e Pablo. E a saudade inconveniente, 3 e 5.

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0: Alô, Goiânia! Quem sabe canta com a gente essa aqui, ó.
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0: 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A música do Renan Raí aqui na programação da sua 99,5. Teve também Ana Castela, Kleber e Cauã e Guilherme Binotto, Três Batidas. 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Grande abraço pra Rosalina Francisca, tá ligadinha na nossa programação nessa madrugada boa de segunda-feira, né, Rosalina? A no Santa Cecília, Juliana, tá na Vila Brasília, beijo, Ju, e o nosso amigo querido Rosinaldo Silva, no Garavelo Parque. Tudo de bom pra você aí, amigão querido Rosinaldo. Goiânia, 3:31.
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4: Muito bem, de volta. Goiânia, 3:35.
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4: E depois que você matar meu coração, clássico, uma saudade linda, linda, de Zezé de Camargo e Luciano, chegando pra gente recordar. Essa, a 99 não esqueceu. E vai no capricho para os corações apaixonados de plantão. 3:35.

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Chegue Vitor Hugo bem mais que eu e assim a gente finaliza mais uma edição do nosso programa. A gente volta amanhã, terça-feira, meia-noite, para mais uma super balada 99. Vem aí na sequência, nesse feriadão animadão, Rodrigo Lúcio para comandar o seu Bom Dia Goiânia. Para você um grande abraço, um beijo nesse coração maravilhoso e uma segunda-feira abençoadíssima para todo mundo. Fica com Deus, cuide-se bem e até lá. Tchau, tchau, valeu!

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1: A primeiríssima de hoje vem chegando com o milionário saudoso, inesquecível Zé Rico, a música Apaixonado. Hoje é o dia do aniversário de Porto Velho, hoje também é o dia da independência do Brasil e hoje é o dia do recuperado alcoólatra. 4:04, 985989950 é o número aqui do nosso WhatsApp para você deixar aí o seu alô, seu recadinho, o seu toque de bom dia, mensagem de áudio de no máximo 30 segundos pra gente poder colocar o maior número de ouvintes no ar aqui no Sonzão da Primeirona. Morena.

7 minutos para continuar muito bem. Vem chegando agora a Thaíde Alexandre, a música As Avenidas. 4 e 7, aqui no Sonzão da Primeirona, minha gente. Bom dia.

Avenidas. 4:10 na rádio que a gente ouve porque gosta, é só moda boa, ao vivo hoje, aqui no nosso Bom Dia Goiânia, minha gente. Do ano de 1998, Zezé de Camargo e Luciano, Vida Viola Violeiro.

0: Zezé de Camargo e Luciano, aqui na programação da rádio que a gente ouve porque gosta, é só moda boa, aqui no Sonzão da Primeirona, minha gente. A música que você acabou de ouvir, Vida, Viola e Violeiro, do ano de 1998, As Avenidas, Ataíde Alexandre, Apaixonado Milionário, Saudoso Inesquecível Zé Rico. Quem gosta muito desta música aí, ou melhor, quem gosta muito da dupla, ele, nosso super amigo Vanderlei Gatti, tá lá sempre acompanhando o Sonzão da Primeirona. A nossa amiga Joana também gosta bastante de Milionário, Saudoso Inesquecível Zé Rico, e o nosso amigo Isaías Amâncio, eles que são lá de Abadia de Goiás. 4:15 agora, 4:15, as mensagens, recadinhos que estão chegando pra gente através aqui do nosso 985989950. Meu amigo Eliton, lá da Fazenda Terra Roxa, bom dia, meu irmão. Tudo de bom.
1: Bom dia, Rodrigo Lúcio, aqui é o Eliton Chagas da Fazenda Terra Roxa, nós estamos aqui agarrados, tirando um leite aqui, manda um abraço pra nós, meu irmão, um abraço pro Vanderlei Gato, Santo Antônio de Goiás, o Florentino lá no Tiradente, o José Aparecido em Aparecida de Goiânia, Ceará da Reciclagem, o Daniel Bigode lá em Abadia de Goiás. Valeu, Rodrigo, você tem um ótimo feriado, Deus dê bastante paz e saúde pra você daí, nós de cá. Até amanhã, fica na paz e na benção. Um abraço.
0: Valeu demais, Wellington, um abraço pra você também, meu querido. Alô, Joana, bom dia.
2: Bom dia, meu grande amigo Rodrigo Lúcio, aqui como sempre, firme na 99, Joana de Abadia de Goiás. Rodrigo, roda um modão bem bonito aí pra nós com o milionário José Rico. Oferecer para todos que estão ouvindo a 99, para todos os vereadores de Abadia de Goiás, especialmente meu grande amigo Eugênio Leiteiro. Oferecer para o Ceará da Reciclagem, não esquece do Bigode, a Cirlei, o Isaías Amans, seu Wilson na Fazenda Águas Claras e todos que estão ouvindo. Tchau, obrigado.
0: Valeu, Joana. Muito bom dia para você, amiga. Alô, meu amigo Florentino, bom dia.
3: Bom dia, ouvinte da 99, que eu sinto aquele abraço, Rodrigo Lúcio, bom dia, bom programa a todos, madrugador, tirador de leite, Eliton Chaga na Fazenda, Terra Roxa, João Leiteiro aí no Barro Goiá, aquele abraço, um abraço a todos, bom dia, um bom feriado a todos, 7 de setembro, né, todo, maioria, trabalhador de férias. Bom dia, Rodrigo. Até amanhã, se Deus quiser.
0: Valeu demais, Florentino. Um abraço pra você, meu querido. Bom dia.
4: Bom dia, Leozão, o bonitão, como sempre, passando aqui na Primeirona, pra desejar um bom dia ao Padre Luiz, sua esposa Marcelena, o Wilson Alampranado, o Célio Santa Bárbara, o Vanderlei Gatti em Santo Antônio e todos os grupos da 99. E se esquecendo que dia 7 e 8 de novembro, a mega festa na Fazenda Garapa, o Elismar, lá em Pontalina, na Fazenda, e os meus dois amigos aí, ó, o Antônio Aquiboa Mandioca, sua esposa Anelita. Ô, Rodrigo Lúcio, que Jesus abençoe esse programa de hoje.
0: Amém, meu irmão, que assim seja. Muito bom dia pra você, viu? Bom dia, Rodrigo Lúcio, sua Shirley do Jardim Primavera, passando pra desejar aí uma ótima segunda-feira pra todos nós. Valeu demais, Shirley. Muito bom dia pra você, viu, amiga? Meu, muito obrigado. Ah, e você pode continuar participando com a gente, mandando aí o seu alô, seu

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1: A Majestade, o Pagode, Tião Carreiro e Pardinho, 4 horas 25 minutos aqui no Sãozão da Primeirona, 4:25. Bom dia!

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1: 4:28, Fafá de Belém com Chitãozinho e Chororó, Nuvem de Lágrimas, aqui no Sonzão da Primeirona, 4:28, bom dia.

0: 4:32, bom dia.
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5: Oi, gente, muito bom dia pra você. Agora, 4 horas e 34 minutos aqui no Sonzão da Primeirona. Excelente.

0: Muito bem, vamos aqui agora com as mensagens, com os recadinhos que estão chegando pra gente através aqui do nosso WhatsApp no 985989950. Milton Ribeiro Varanda, do Jardim Tropical, para Bruna Santos Vieira, lá do Setor Palmares, em Trindade. Valeu, Milton! Alô, Bruna Santos! Bom dia pra vocês aí, viu? Bom dia, ótimo dia abençoado, Clarice Rosinha, da cidade de Veracruz, em Aparecida. Bom dia, amiga. Bom feriado pra você também.
1: Bom dia, Rodrigo Luz. Como é que você tá, meu amigo? Tudo jóia por aí? Aqui tá tudo bem, graças a Deus. Chovendo bastante, graças a Deus. Como é que tá aí todo mundo aí? Um abraço a todos os amigos da madrugada. Quisera sempre, não esquecer de ninguém. O Wilson da Fazenda Águas Claras, Chico de Joia, Cachorrão, Baixinha da Borracharia, Eliezo, Joaquim Fernandes. Também aí pro Vanderlei Gato, Santo Antônio de Goiás, pro Eto da Fazenda Terra Roxa, Ceará da Reciclagem, pro José Daniel, todo mundo aí. Falou, meu amigo, a Renivaldo da Fazenda Morado, com Deus.
0: Com Deus também, meu irmão. Um abraço, super Renivaldo. Renivaldo, manda essa chuva pra gente aqui, rapaz. Aqui, vou te falar, ainda não chegou não, viu? Aqui não chegou, a situação é uma ventania, né? Aqui até agora nada de chuva, meu irmão. Um abraço pra você, bom dia!
2: Rodrigo, bom dia. Mais uma manhã, conhecemos a presença do Senhor Jesus, né? Estamos aqui firme. Não tem feira, não fui pra feira hoje, mas estou aqui ligadão na 99,5 aqui. Estamos firmes aí com você, companheiro. Manda um modão do Zé Rico pra nós aí.
0: Deixa comigo, Abraão Lourenço. Um abraço pra você, meu querido. Muito bom dia, meu. Muito obrigado, viu, pelo carinho da sua sintonia. Nosso amigo Daniel, bom dia, Rodrigo Lúcio. Que todos nós temos em uma segunda-feira abençoada por Deus e repleta de muitas bênçãos. Mandando abraço aí para os meus filhos Danilo e Daniele e também para todos do fã-clube. Amigos da madrugada, fiquem todos com Deus. Daniel Bernardo, do Buriti Sereno. Valeu demais, Daniel. Um abraço pra você, meu querido. Muito bom dia.
3: Bom dia, Rodrigo Lúcio, como é que tá, meu amigo? Estamos aqui mais uma vez na luta. Estamos aqui na Dourado Pães, bairro Hilda, mais uma vez fazendo aquele pão quentinho. Um abraço para você, para toda a sua equipe. Manda um alô aí para nós, pro Evaldo, aqui que falo com você, e pro Joás aqui na Dourado Pães, tá? Estamos aqui ligados todos os dias na sua programação. Com Deus.
0: Com Deus também, meu irmão. Eu que agradeço, viu? Um abração pra vocês aí. Bom trabalho. Boas vendas. Meu muito obrigado mesmo. 4:37 pra continuar. Vem chegando agora Gino e Geno. Morena Bonita. 4:37. Bom dia.

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0: Muito bom dia para você, 5:01 na rádio que a gente ouve porque gosta, 985989950, depois do nosso show do intervalo. Estamos aqui com você, com o nosso Bom Dia Goiânia, nosso amigo Nelson Mar Lagares, diretamente de Londres, na Inglaterra. Alô, Nelson Mar, bom dia, céu azul de brigadeiro hoje aí, hein, em Londres. Olha só que dia bonito lá em Londres, minha gente, que bacana, viu, que legal. Mandou um vídeo aqui pra gente de como é que está hoje lá a cidade de Londres, na Inglaterra. Um dia muito bonito, viu? Uma semana super abençoada pra você, meu amigo. E passando lá, é claro, o ônibus vermelho de 2 andares que não pode faltar. Valeu demais, meu irmão. Um abração, Super Nelson Mar Lagares, sempre comigo aqui nas manhãs da 99,5 FM. Bom dia, amigo.
1: Bom dia, Rodrigo Lúcio. Aqui é o Rosinaldo, cadeirante do setor Caravelo Parque. Já ligadinho e passando para desejar um felicidade nesse feriado, que é 7 de setembro. E vamos que vamos, escutando esses modão aí, tá bom? Da 99,5. Abraço, fique com Deus.
0: Com Deus também, meu irmão. Um abraço pra você. Muito bom dia.
2: Bom dia, Rodrigo Lúcio. Aqui é Maria de Lúcia, aqui do Buriti Serena, Aparecida de Goiânia. Passando pra falar um bom dia pra você, um bom trabalho. Jesus, benção nosso dia.
0: Valeu, Maria de Lourdes. Muito bom dia pra você também, viu, amiga? Amigo Rodrigo Lúcio, que Deus e Jesus Cristo abençoe seu dia e sua semana, viu? Com muitas bênçãos e um feriado de paz. Bom dia, Marcos Antônio, do Condomínio Santa Rita. Alô, Marcos Antônio, bom dia pra você também. Bom dia, Rodrigo Lúcio. Uma abençoada semana pra todos. Aqui é o Valmir, de Olinda, Tianguá, Ceará. Saudades de Goiânia. Alô, Valmir, um abraço, meu querido. Muito bom dia pra você também.
3: Bom dia, meu amigo Rodrigo Lúcio. Sou o delegado Santo Antônio de Goiás. Quero mandar um bom dia pra Pai Jorigate, pra meu amigo Cowboy da Bela, com o João de Ló. Vem de volta pra Inaugurada, Luiz Padeiro, José Aparecido, Léo da Frente da Rocha, Mara Gomes, Léo São Bonitão, Selma, João de Abadeira de Goiás, Ilma Pereira da Silva, que tá São Luca, Rosângela Vale da Roda, Chácara do Barro Branco, José Mar Lobo, Cowboy Lobo, Carlos de Grande Bahia. Para meu amigo Raimundo, que está na Bahia.
0: Fica com Deus, meu amigo. Com Deus também, valeu demais, Vanderlei, um forte abraço, tudo de bom. Nosso amigo Edson Vieira, lá de Senador Canedo. Alô, Edson Vieira, um abração para você também, muito bom dia.
4: É uma senhorinha jovem, 1º/10/53, que é minha data de nascimento.
0: Alô, Gemira, lá da Vila Maria, bom dia pra você também, amiga. Oi, Rodrigo Lúcio, mandando a alô aqui pra nós, lá para 6:30, viu? Muito bem, a Elise Rio Claro, para a equipe da padaria, agora na parte da manhã. Fica com Deus vocês aí, tchau, valeu, Elise, bom dia, amiga, tudo de bom, viu? Meu muito obrigado, tá? Pelo carinho da sua sintonia também.
5: Bom dia, Rodrigo Lúcio Batistinque de Leopoldo de Bulhões, na audiência, passando para desejar a você uma segunda-feira abençoada por Deus, você, a sua família, cada ouvinte que ouve essa belíssima programação. Quero mandar um abraço especial a cada integrante dos amigos da madrugada, né? Estamos aqui curtindo esse feriadão com as bênçãos de Deus e um abraço a minha mãe Bebel.
0: Valeu, meu irmão, um abraço pra você, pra mamãe, a dona Bebel, um bom feriadão pra vocês aí, 5:05 pra continuar. Sérgio Reis, o gigante da música sertaneja, casamento é uma gaiola, alô Wagner, da cidade de Dracena, interior de São Paulo, bom dia, amigo, 5:05 agora.

0: 5:14 pela 99,5 FM. Estamos aqui com você, com o nosso Bom Dia Goiânia. A alegria das suas manhãs, a alegria aqui das suas madrugadas. Feriadão, né, minha gente? Feriadão Nacional, 7 de setembro. Você aqui acompanhando o sonzão da primeirona. Vamos aqui com as mensagens e cadinhos que estão chegando. Bora lá então, ó. Bom dia, Rodrigo. Uma excelente semana pra você, tudo de bom. Deus abençoe você sempre. Beijos, Abadia. Toca aí, Renan e Raí. Obrigada. Valeu demais, Abadia. Bom dia pra você, viu, amiga? Nosso muito obrigado pelo carinho da sua sintonia.
1: Bom dia, Rodrigo Lúcio. Aqui é o José Martins Neto, do setor Morato. Rodrigo Lúcio, quero participar da premiação, dá uma força aí. Quero ouvir a música Gene Gene, Ela Chorou de Amor. Bom dia, um abraço a todos. Tchau.
0: Valeu, José Martins, o galo tá cantando bonito aí, hein, moço? Ó, boa, gostei. Bom dia, Rodrigo Lúcio, um ótimo feriadão, bom trabalho, Terezinha Rufina, Jardim Novo Mundo, alô, Terezinha Rufina. Muito bom dia pra você também, minha amiga. Boa semana, viu? 5:15, você, meu amigo, você, minha amiga, pode continuar fazendo o mesmo, mande mensagens pra gente, estamos aqui aguardando, esperando aí a sua participação conosco, 985989950.

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1: Roberto e Meirinho, Lágrimas é o nome da música. Hora certinha, 5 horas, 2 Patinhos na Lagoa, 5:22.

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1: Rio Negro e Solimões, Lençol Gelado. Alô, minha amiga Soraya Mara, bom dia, bom feriado.

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0: Muito bom dia, minha gente. 5 horas, 35 minutos.

0: 5:36 aqui no Sonzão da Primeirona. Estamos aqui com o seu, com o nosso bom dia. As participações, os recadinhos que estão chegando pra gente aqui através aí do nosso WhatsApp 985989950. Oi, Cirlândia, bom dia!
1: Bom dia, Rodrigo Lúcio. Bom dia, Goiânia. Bom dia a todos os ouvintes. Choveu aí? Choveu. Que maravilha, chuvinha boa. Uma ótima semana pra vocês, gente. Tudo de bom.
0: Aqui até agora nada, viu, Cirlândia? E aí, Mozarlândia, choveu? Porque aqui no alto do Jardim Goiás, aqui na rua Castorina Bittencourt Alves, nada de chuva até agora, minha amiga. Bom dia pra você aí, uma segunda-feira, um bom feriadão, viu? Bom dia, Marilza Clemente do Residencial Fidelis. Oi, Marilza, você tá joia? Tudo de bom? Nosso amigo Tiago Alves está agora lá na Itália. Alô, Tiagão, como é que você tá, meu irmão? Bom dia pra você também, viu? Nosso muito obrigado, tudo de bom pra você. Diretamente da Itália. E os italianos estão em festa, né? Ontem aquele rapazinho lá, esqueci o nome dele, acabou ganhando aí a Fórmula 1 na manhã de domingo aqui no nosso Brasil Baronil, né? Parabéns aí. É a jovem promessa da Itália. Fez bonito, largou dos boxes e chegou em primeiro lugar, gente. Passou mais de 20 concorrentes, né? Que maravilha, que bênção, viu? E é isso aí. Ele que é da Mercedes-Benz, né? Da escuderia da Mercedes. Mas ontem toda a italianada lá estava toda de vermelho, né? Porque eles, é claro, torcem para a Ferrari, né? Mas o jovem piloto é da Mercedes, da Alemanha. Mas a Itália está em festa, com certeza, viu? Valeu, Tiagão, um abraço. Usley de Nova Veneza participando com a gente aqui também.
2: Bom dia, Rodrigo Lúcio. Usley de Nova Veneza. Rodrigo Lúcio tá na lida aí, né? Tá no trabalho, né? Como diz, você falou, a rádio não pode parar, tem que ser 24 horas, rádio, televisão. Eu também trabalho por conta própria. Já levantei, fiz minha oração e vou agarrar hoje também, o dia todo. Como eu trabalho por conta própria, eles não deixam entrar no condomínio, vou para a zona rural também, trabalhar. Obrigadão aí, viu?
0: Valeu, meu querido, eu que agradeço. E não pode parar, né, Usley? Não pode parar. Um abraço, meu querido. Muito bom dia pra você também, viu? Um bom trabalho neste feriadão. Bom dia, Rodrigo Lúcio. É o Luciano da Cidade Jardim. Estamos aqui ouvindo você. Com todo prazer, toque aí pra gente um degrau na escada. Mandando um abraço aí para o meu amor, a Kênia Cristina, da Cidade Jardim também. Valeu demais, Luciano. Alô, Kênia. Casal Chonado que estão sempre acompanhando o Sonzão da Primeirona.
3: Bom dia, Rodrigo Lúcio, Quintino Taveira, Urias Magalhães. Uma feliz segunda-feira, bom feriado para nós. Eu trabalho, daqui a um pouquinho eu já tô assumindo o trabalho de hoje. Mas graças a Deus hoje o expediente é bem menor. Mas, de qualquer forma, bom feriado para todos nós.
0: Valeu, Quintino, bom feriadão, meu irmão. O Quintino Taveira, lá do setor Urias Magalhães. Um abração pra você, meu querido. Muito bom dia, viu? Obrigado, tá? Obrigado mesmo. A Maria Sônia também participando com a gente.
4: Bom dia, Rodrigo Lúcio. Tô passando aqui para deixar o meu bom dia a você, a todos da Rádio 99. Tô ligadinho 24 horas na Rádio 99. A melhor rádio daqui, de Goiânia. Desejo um bom dia a você, a todos da Rádio 99. Que Deus abençoe nosso dia. E dê um bom feriado para todos nós. Fique com Deus, Maria Sônia, Abadia de Goiás. Bom dia, que Deus abençoe todos nós.
0: Amém, minha amiga, que assim seja. Muito bom dia pra você também, viu? Meu muito obrigado, obrigado mesmo. Deixa eu ver mais um recadinho chegando aí, Leuza. Bom dia, Rodrigo Lúcio, uma semana abençoada pra você e a toda a sua família, viu? Muito bem, obrigado, Leuza, lá da Vila Alzira, tá lá participando com a gente aqui do Sonzão da 99,5. Ó, acabei de pesquisar aqui agora o nome do piloto lá da Itália, é Kimi Antonelli, né? É isso? Muito bem, ó, jovem promessa aí, que fez bonito, hein? Gente do céu, Antonelli. Ele que é da escuderia Mercedes. Muito bem, parabéns então, Antonelli. Ele que é fãzão do Ayrton Senna, né? Kimi Antonelli. Ele não tem nem carteira de motorista, né? Pra poder andar aí nas ruas. Mas se tá destacando aí na Fórmula 1. Que legal, viu? Que legal. Parabéns aí ao Kimi Antonelli, italiano, que venceu ontem lá em Monza, na Itália, a Fórmula 1. E achei bacana demais. Foi o carro caracterizado do Carros, né? Comemorando os 20 anos aí daquele desenho Carros da Disney, né? Foi bem bacana, bem legal mesmo, viu? 5 horas 41 minutos, Mato Grosso e Matias. Conclusão, para continuar muito bem aqui o nosso Bom Dia Goiânia. A hora certinha, minha gente, 5 horas 41 minutos. Lembrando que daqui a pouquinho, às 6 horas da manhã, a nossa reflexão do dia. Não perca. A hora certa, mais uma vez repetindo para você, 5 e 41. Bom dia!

Um pupurri do Bruno e Marrone, aqui no Solzão da 99,5 FM. Boa, hein? Gente do céu, excelente. 99,5. 10 minutos faltando agora para as 6 horas. Amanhã, deixa eu corrigir aqui agora uma falha minha aqui. O Thiago está agora lá na Bélgica, né? Eu falei Itália, é porque aqui tá escrito Itália aqui no WhatsApp, viu?

Valor que permanece é o tema da nossa reflexão do dia. Espero que você se lembre que seu valor não diminui só porque alguém não soube reconhecê-lo. Somos seres em contínua construção. Tenho consciência de que devo crescer muito ainda. No entanto, não posso me abalar com as observações superficiais de quem não conhece nosso propósito de vida. Cada qual pensa do seu jeito e emite opiniões que nem sempre correspondem com a verdade. Ainda bem que existem reconhecimentos que aquecem a alma, mas nenhum deles tem força suficiente para criar ou apagar a dignidade de alguém. O valor mais profundo de uma pessoa não nasce do olhar alheio, nem desaparece quando esse olhar falha, se distrai ou se torna incapaz de enxergar. Muitas dores interiores começam justamente quando entregamos aos outros a medida daquilo que somos. Ficamos aguardando uma palavra, uma aprovação, um gesto que confirme nossa importância. Enquanto isso não vem, passamos a desconfiar de nós mesmos. Mas existe uma verdade mais silenciosa e mais firme. Antes de qualquer opinião, antes de qualquer ausência, antes de qualquer rejeição, já havia em nós uma marca sagrada. Deus não nos fez por acaso, nem depositou vida em nosso coração para que ela dependesse da sensibilidade de quem passa. Ser reconhecido é bonito, mas não ser reconhecido não é sentença. Há pessoas que não percebem o bem porque estão presas demais às próprias feridas. Há quem receba amor sem saber agradecer. Quem encontre delicadeza sem saber cuidar. Quem se aproxima da luz e ainda assim escolha permanecer na sombra. Isso fala delas. Não diminui quem ofereceu o melhor que podia. O amadurecimento começa quando a alma para de mendigar espelhos e aprende a repousar em sua própria verdade. Não uma verdade orgulhosa, mas humilde, serena, sustentada pela consciência de que Deus vê o que muitos não veem. Quando esse olhar divino se torna casa dentro de nós, a ausência de reconhecimento continua doendo, mas já não nos define. O coração pode sofrer sem se desvalorizar. Pode chorar sem se abandonar. Pode seguir sem precisar provar o tempo todo que merece existir. Amar é ser respeitado.

0: Seja você, fraternidade ou caminho, tema da nossa reflexão do dia, aqui pela 99,5 FM. Lembrando que todos os dias, a partir das 6 horas da manhã, as nossas reflexões ao vivo aqui na programação da rádio que a gente ouve porque gosta. Você também pode acompanhar as reflexões através do meu Instagram, no arroba Rodrigo Lúcio Fiu Fiu. Pra mim vai ser motivo de muita alegria ter você na minha rede social, me segue lá. Vai ser um prazerzão, viu? Arroba Rodrigo Lúcio Fiu Fiu, tudo junto. Pra você que começar a me seguir daqui a pouco, eu aproveito pra mandar aquele alusão caprichado, personalizado pra você, viu? E pra você que já me segue, o meu muito obrigado. Arroba Rodrigo Lúcio Fiu Fiu.
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0: Oi, gente, bom dia. Essa é a sua ZYC 542, Goiânia.

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1: E para continuar aqui no Sonzão da Primeirona, vem chegando agora Leandro e Leonardo. Não aprendi a dizer adeus. A hora certinha, 6:11, 6 e ônibus agora. Bom dia!

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0: 6h23, anote 6h23, boa sorte.
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10: Mas é claro que tem prêmios pra você nesse feriadão também. Segundona, feriadão, e ela está por aqui. A Maria Vitória. Bom dia, Maria Vitória.
11: Bom dia, Rodrigo Lúcio. E bom dia, ouvintes.
10: Pensei que você ia estar de folga hoje.
11: Não, eu tenho que estar aqui com vocês. Ué. Não pode abandonar o barco,
10: bom
11: não.
10: Bom demais da conta. E sentir firmeza, né? Sentir firmeza mesmo. Tá com a gente para o que der e vier. Maria Vitória, e hoje o que temos para hoje, minha amiga?
11: Hoje tá muito bom. Hoje tem par de ingresso pro Acústico 99,5 com Panda, 7 de outubro, no Teatro João Alves de Queiroz.
10: Muito bom.
11: E também tem cestão completo de alimentos com 17 itens. Arroz, feijão, café, macarrão, doces e muito mais. E camiseta 99,5.
10: Que chique, minha gente. Para isso, tem que participar, né, Maria Vitória?
11: Isso mesmo. Mande seu alô, seu bom dia. É, dedica uma música para alguém. E é só mandar no 62985989950.
10: Deixa eu agradecer aqui a Elismara Coideiro, que deu um chaveiro bem bacana pra gente, né, Maria Vitória?
11: Nossa, sim, lindo.
10: Que chaveiro legal, viu? A Elismara, não sei se ela tá acordada, né, por causa do feriado, deve estar aproveitando aí o feriadão pra poder dormir um pouquinho mais tarde, né, acordar mais tarde um pouquinho. Ô, Elismara, beijo pra você, amiga, obrigado, viu? Obrigado mesmo pelo chaveiro, que lindo o chaveiro, viu? Com certeza o seu foi rosinha, né?
11: O meu,
10: eu imagino,
11: foi rosa,
10: né? Aí o meu azulzinho aqui, né, um, que é esse aqui? É um ursinho,
11: é
10: um cachorrinho?
11: Hã? Um labubu mesmo.
10: É um labubu com, uhum, andando numa motinha azul. Que legal. Show de bola. Valeu, Elismara. Obrigado mesmo, viu? Um beijão pra você. Bom trabalho pra você, minha amiga Maria Vitória.
11: Bom trabalho pra nós, Rodrigo. E pra todo mundo que tá acordado agora.
10: O nosso nome é trabalho. O sobrenome é o quê, Maria Vitória? É hora extra.
11: Aí sim. 6h30.

0: Vai cantar bonito assim lá longe. Zezé de Camargo e Luciano.
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0: 6h43, bom dia.
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6: 11 minutos faltando agora para as 7 horas da manhã. Nosso muito obrigado, onde quer que você esteja. Manhã nublada aqui, pelo menos no alto do Jardim Goiás.

0: Servidora pública morre após batida entre motos aquáticas. A notícia é do G1 Goiás. A servidora pública Thaís Moreira da Silva, de 29 anos, morreu após colisão entre motos aquáticas neste sábado em Luziânia. Testemunhas relataram que as três mulheres passeavam em uma embarcação quando o marido de uma delas e outra moto aquática bateu contra elas. As vítimas foram levadas ao hospital em Orizona, onde Thaís chegou sem vida. Uma sobrevivente está em estado grave e outra segue estável. O corpo da servidora foi enterrado neste domingo em Piracanjuba. A prefeitura da cidade lamentou a morte da Thaís e prestou solidariedade.
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0: Hoje, nesta segunda-feira, sol com muitas nuvens e períodos de céu nublado, noite com pancadas de chuva. A máxima de 27, a mínima de 21. A umidade relativa do ar, a máxima de 94%, a mínima de 68%. 99,5. E agora vem chegando Eduardo Costa com a música Anjo Protetor. Bom dia pra você. 5 minutos faltando agora para as 7 horas da manhã.

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0: Vem chegando agora Alan e Aladim, liguei pra dizer que te amo. Pra que não sai, hein? Segunda-feira, feriado é desse jeito, né, gente? Ó, vem agora, logo após a canção, o horário reservado à propaganda obrigatória. Obrigatória, daqui a pouquinho, às 7:25, vamos estar de volta, viu? Bom dia.

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É desse jeito que a gente se ama, do ano de 1993, Christian Ralph, aqui no Sonzão da Primeirona, minha gente. 7 horas 25 minutos, bom dia!

Muito bem, chegando agora oportunidades para você aqui no nosso Bolsa de Empregos, do nosso Bom Dia Goiânia. Vaga para vendedora. Requisitos: ensino superior completo, cursando em administração, gestão comercial ou áreas afins. Conhecimento do pacote Office, Word, Excel e PowerPoint. A responsabilidade: atendimento ao cliente, prospecção, negociação, fechamento de vendas e acompanhamento pós-venda. Oferece ambiente colaborativo, mais oportunidade de crescimento, mais remuneração compatível, mais benefícios. Enviar currículo para o WhatsApp 629-9902-6505, 99902-6505. Auxiliar de monitoramento diurno, WhatsApp 62-3414-9076, 3414-9076. Vagas para a Casa do Marceneiro, design gráfico, WhatsApp 629-9358-9227, 99358-9227. Vagas para auxiliar de depósito, WhatsApp 629-9800-6553, 99800-6553. Vagas para cozinheiro, cozinheira hospitalar, WhatsApp 62-3254-4284, 3254-4284. Muito bem, essas são as nossas oportunidades de hoje. Espero que você possa preencher alguma dessas vagas que eu acabei de citar aqui agora. Boa sorte para você. Temos outras também para você poder acompanhar através aqui do nosso site radio995fm.com.br. Dá uma conferida lá. Temos várias vagas para você, para poder se colocar novamente aí no mercado de trabalho, poder também mudar de profissão, quem sabe, né? Mais uma vez repetindo, radio995fm.com.br, lá na aba Bolsa de Empregos. Boa sorte para você. 7:31, Gustavo Lima. Fui fiel. 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
1: Gilberto e Gilmar, com a participação de Zé Neto e Cristiano, assino com X. Que hora certa, minha gente? 7:34. Bom dia.

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1: 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Doutor Flávio Machado, CRM 196-137. 7h42, bom dia!
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4: e Paulinho Baculejo.
5: Baculejo na estrada de chão lá do Nordeste, tava passando um caboclo montado num jegue, sabe? Aí de repente esse jegue empacou, Baculejo.
4: Não, empacou já era.
5: Empacou que não saía do lugar de jeito nenhum, lá ia passando um vendedor. O vendedor virou pra ele e falou assim: empacou? Ele falou: empacou. Ele falou: tem um negócio aqui que resolve. Ele falou: o que é? É essa injeção aqui, ó. Pois ele pegou a injeção, falou: é boa mesmo, é. Pode aplicar. E foi lá e pá, aplicou a injeção na polpa do jegue. O jegue virou um tiro no mundo.
4: Não!
5: Ele virou pro vendedor e falou assim: agora eu quero mais outra injeção. Ele falou: essa é pra aplicar em mim, pra me alcançar o jegue agora.
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5: 11 minutos faltando agora para as 8.

Muito bem, estamos aqui com o seu, com o nosso Bom Dia Goiânia. As participações, recadinhos que estão chegando pra gente. O Lindomar Rocha, lá do Santa Hilário, está aqui participando com a gente. A Marizete do Real Conquista, bom dia. Passando aqui, ó, pra desejar um ótimo dia a todos vocês. Bora lá, né? Pra mais um dia de trabalho, mandando beijo aí, um abraço para os meus amigos do grupo da 99. Meu amigo João Giló, fiquem todos com Deus aí. Valeu, Marizete. A Rosa Félix, lá do Curitiba 2. Bom dia, Rodrigo Lúcio. Abençoado dia, valeu, Rosa. A Maria Bernadette Pereira, lá do Madre Gemana 1. Bom dia, Rodrigo. Passando para desejar um bom feriado para você e seus ouvintes. Uma semana abençoada. Amei a reflexão. Obrigado, Maria Bernadette. Bom dia. A Shirley do Jardim Vila Boa também está aqui com a gente. Estamos juntos neste feriado. Valeu, Shirley. Bom dia, amiga. Bom feriado para você também. A Maria Magalhães da Vila Brasília. Bom dia, Rodrigo. Passando para desejar um ótimo dia a todos. Já estou aqui, ó, ligadinho. Eu mais meu esposo, Genival, né? Bora, bora. Valeu demais, Genival. Valeu, Maria Magalhães. A Vilma da cidade de Avantina, lá no Mato Grosso. A Antônia Pereira, lá do Veracruz. E a Merilda Pereira do Jardim Maria Helena estão aí curtindo o somzão da primeira. Verona, 10 minutos faltando agora para as 8 horas da manhã. César e Paulinho, faz de conta, 10 para as 8.

Prêmios pra você, Strenk, agora dois pares, né? Dois convites, melhor dizendo, para o Acústico 99 com o Panda, para o Mariano Alves, lá do bairro Jardim Mirabel, aqui em Goiânia. Parabéns, Mariano, se deu bem, hein? Mariano Alves, Jardim Mirabel, faturando dois convites para o Acústico 99 com o Panda. E agora, saindo aqui o cestão de alimentos, mais a camiseta 99,5 FM para a Maísa. Maísa Antunes Bandeira, lá da cidade de Jardim. Parabéns, Maísa, se deu bem aqui conosco também, viu? A Maísa Antunes Bandeira, cidade de Jardim, faturando um cestão de alimentos, mais a camiseta da Primeirona. E o Mariano Alves, do Jardim Mirabel, faturando dois convites para o Acústico 99 com

Tem Falando de Amor com Didine Magrines. 16h, tem um tarde show com ela, Bruna Fabrina. 19h, hora extra com a Bruna e o Boco. 21h, tem um Boa Noite Goiânia com o Boco. 00h, o Balada 99 com o Cadu Alves. Nas notícias e na equipe de promoções tem o Nilton Santos. Nas folgas tem o Jander Carvalho, Giliad Vieira. Nas férias tem o Igor Alves. E o Rodrigo Lúcio volta amanhã, assim se Deus permitir, ao vivo, a partir das 16h. Peço pra você poder me seguir lá no Instagram, @RodrigoLúcioFiuFiu. Vai ser um prazerzão ter você lá na minha rede social, viu? @RodrigoLúcioFiuFiu, tudo junto. Que os anjos do Senhor estejam ao seu redor, lhe guardando e lhe protegendo em todos os teus caminhos. E nunca se esqueça, o coração alegre.

0: Segunda-feira, 7 de setembro, feriado nacional. Comemoramos hoje a nossa independência. Quando a gente fala de independência, a gente fala de vitória ou de derrota, né? Nós conquistamos a nossa independência. Você sabia que a vitória e a derrota são duas faces da mesma moeda da nossa experiência? Compreender a relação entre elas nos ajuda a manter os pés no chão nos momentos de glória e a cabeça erguida nos momentos de dificuldade. O oásis da vitória e a escola da derrota. Imagine a jornada da vida como a travessia de um deserto. A vitória é um oásis quando você alcança o sentimento de alívio, celebração e saciedade. O erro da vitória está em acreditar que o oásis é o destino final. A água fresca, a sombra das palmeiras podem gerar o engano da autossuficiência e da estagnação. No oásis, relaxamos as defesas, esquecemos o peso da mochila que carregamos e julgamos que o deserto foi superado para sempre e de que nós somos melhores. Vencemos. A vitória amacia o ego, mas raramente desenvolve o caráter. Ela celebra quem você foi até ali, mas não prepara para o que vem a seguir. Já a derrota, gente, é a tempestade de areia. Ela é desconfortável, cega os olhos, queima a pele. No entanto, é na tempestade que você descobre a verdadeira resistência da sua tenda. A derrota funciona como uma escola rigorosa. Ela obriga você a olhar para o mapa, recalcular a rota, sacudir a poeira e reconhecer as próprias fraquezas. Enquanto a vitória nos faz olhar para cima com orgulho, a derrota nos força a olhar para dentro da gente mesmo com humildade. É no solo árido da perda que se plantam as sementes da resiliência, da sabedoria e da verdadeira evolução. Meu amigo, se você está em um momento de vitórias, não se julgue melhor. Saiba que é passageiro. Se você está num momento só de derrotas, meu amigo, minha amiga, também não se julgue inferior. Saiba que é passageiro. Só que há uma diferença. A vitória nos engana, fazendo a gente se achar melhor. Já a derrota nos humilha e nos faz querer crescer para sairmos da situação em que estamos. Não importa qual é a situação que você esteja vivendo agora, seja de vitórias ou de derrotas. Se você parar no tempo, tudo é passageiro. Vai passar. A vitória vai passar. A derrota vai passar. Senhor Deus, concede-nos a clareza de mente e a paz de espírito para caminhar entre os altos e baixos da vida, Senhor. Guarda o meu coração nos dias de vitória, quando o aplauso soar e o sucesso sorrir para mim. Não permitas que o engano do orgulho me segue, que eu me lembre de toda conquista é fruto de esforço, mas também de graça e oportunidade. Concede-me a humildade de usar o topo do mundo para não pisar nos outros, Senhor, mas para enxergar mais longe e estender a mão a quem precisar de mim. Que a vitória não me torne estagnado, nem me faça esquecer de onde eu vim. Fortaleça minha alma nos dias da derrota, Senhor. Quando os planos falharem e o peso da queda parecer insuportável, afasta de mim o desespero e a amargura. Que eu consiga enxergar a perda não como o fim da linha, mas como a sala de aula. Dá-me sabedoria para aprender com os meus erros, paciência para esperar o tempo da reconstrução e coragem para me levantar mais forte, mais maduro e mais humano. Que eu compreenda que o valor não é definido pelo troféu que carrego nas mãos, nem pelas cicatrizes que trago nos joelhos, mas pela integridade do meu caminhar, Senhor. Que nesta segunda-feira, nesta semana que se inicie, eu consiga encontrar as vitórias que tanto procuro, Senhor. Ou se eu estou no momento de vitórias, que eu tenha humildade, Senhor, para reconhecer que cheguei. Mas eu cheguei com muito esforço e que sem ti nada sou.
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0: Ana Castela, primeira. 8:10, bom dia.

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1: Bom dia, bom dia, bom dia, muito bom dia pra você, minha querida, bom dia pra você, meu querido. Estamos chegando aqui nesse feriadão de 7 de setembro, hein? 204 anos da nossa independência de Portugal. Dom Pedro I teria dito às margens do rio Ipiranga: independência ou morte. Só que há muitas controvérsias, né? No quadro do Pedro Américo, se não me engano é esse, aparece ele num cavalo bonito e parece que ele estava montado num burro. É, porque naquele tempo, né, para fazer grandes viagens se usava o burro e não o cavalo. Mas não importa, a verdade é que há 204 anos atrás a gente se desvinculou de Portugal, né? Se tornou uma nação independente. Salve o Brasil! Viva o Brasil! E vamos nessa, né? Olha, estamos nesse 7 de setembro com Lua Minguante, hein? Lua Minguante entrando em Leão às 13 horas e 50 minutos. E depois de Peixes eu vou responder para Pamela Souza, que fala o seguinte: ah, João, não quero me apaixonar nunca. Tem simpatia para ficar só? Procurei, mas não encontrei, viu, Pamela? Mas tem simpatia para realizar desejo difícil, tá? Que eu passo pra você depois do signo de Peixes. Agora, Camila Ravanelli e o horóscopo do seu signo. Bom dia, Camila.
2: Bom dia, João. Nossa, gostei de ver, arrasou na história do feriado de hoje, hein? 7 de setembro. Muito bom ouvir você, viu, João? Muito bom dia para você novamente, para o nosso querido ouvinte. Bom feriado. Se você tá aí, né, curtindo o feriado, descansando ou trabalhando, vem com a gente, porque agora é hora do horóscopo do João Bidu. Para você do signo de Áries, hoje é dia para exercitar a paciência com familiares e amigos com possíveis tensões pela manhã. Mas à tarde, a sorte e sua intuição podem trazer boas surpresas e novidades no amor, hein? Mantenha o foco e aproveite para se conectar com quem faz o seu coração bater mais forte. Hoje a sua cor é vermelho e os palpites são 25, 43 e 16. Alô, alô, Touro! A atenção se volta para a vida familiar com um toque de criatividade para resolver tensões. Cuide do seu bem-estar logo cedo, priorizando o autocuidado. À noite, o clima fica mais íntimo e apaixonado, muito bom para aproveitar momentos especiais ao lado de quem você ama. Hoje a sua cor é cinza e os palpites são 29, 36 e 11. Gêmeos. Oi, Gêmeos! Os astros pedem equilíbrio financeiro para evitar gastos excessivos, tá? A Lua em Leão realça seu charme, trazendo boas conversas e novas conexões à tarde. Mas, ó, cuidado com discussões à noite. No amor, o seu charme atrai e uma paquera ou momento especial pode surgir. Basta você controlar o ciúme. Hoje a sua cor é azul e os palpites são 27, 45 e 3.
3: Bom dia, 8h16.
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3: Hoje eu quero saber de você. Achei essa música aqui a cara de segunda-feira de feriado. Quem é que canta essa música? Ou o nome dela? Quem canta, hein? Ou o nome dessa música? 985-989950. Eu comecei o programa aqui falando. Por falar nisso, eu acabei esquecendo de gravar, que hoje é a nossa gravação, a nossa oração da manhã. Então não vou postar a oração da manhã lá no Instagram, porque acabei me esquecendo de gravar. Mas os detalhes da minha vida eu vou postar, tá? Na nossa oração de hoje, na nossa reflexão de hoje, eu falei sobre o engano da vitória. Mas essa vitória aqui, gente, ela não engana ninguém.
2: Bom dia, Bruno. Bom dia, ouvintes.
3: Ó, falar nisso, no sábado, eu gravei um vídeo da Maria Vitória, que é essa aqui, com a Vitória. Porque o pessoal acha que é a mesma pessoa. Não é, essa aqui é a Maria Vitória. E tem a Vitória, que trabalha à tarde e aos finais de semana comigo, né? Então, sábado eu postei lá no Instagram, postei no meu status do WhatsApp, pro pessoal saber a diferença das vitórias. E nenhuma das vitórias aqui do 99,5 engana, né, ô Maria Vitória?
2: Não engana.
3: É, ó, É supimpa.
5: Sim, acho que sim, né? Você, que você acha?
3: É supimpa. Você sabe o que é supimpa?
5: Coisa boa.
3: Coisa boa. Quais são os prêmios de hoje?
5: Hoje tem par de ingresso pro show Registro Histórico com Luan Santana, domingo 27 de setembro, no Estádio Olímpico.
3: Opa!
5: E também tem kit super frango com frango, presunto, linguiça calabresa, requeijão e muito mais. Ainda leva o boné 99,5.
3: Bacana, né? Então você manda a resposta pra gente, já que hoje é feriado. Se você estiver fazendo alguma coisa especial, pode mandar pra gente também, que a gente posta lá no status, né? Porque tem muita gente na roça, hora dessa, né? Tirando leite lá da mimosa, né? Fazendo aquele franguinho caipira, aproveitando aí o feriadão. Então manda pra gente que a gente posta lá no status, tá?
5: Curtindo em família,
3: curtindo,
5: né?
3: Curtindo em família. Isso que eu sempre falo, a nossa programação é voltada pra família. Então você tá aí curtindo em família, manda pra gente e vai ser um prazer a gente postar lá no nosso status, tá? Bora trabalhar então?
5: Vamos, Bruno. Bom trabalho, bom feriado pra
3: Valeu.
5: Você e pra todo mundo.
3: Obrigado pra você também. Jorge Matheus, cantada boba.

0: no interior de São Paulo, numa cerimônia para 150 convidados. E Ana já avisou, atraso não entra na festa. O casamento começa às 5 da tarde, debaixo de uma figueira centenária. Depois tem festa, dois vestidos para a noiva e até 500 cristais de Murano na decoração. Chique, né? Ana Hickman segue aí ansiosa para a chegada do dia 12 de setembro. A gente está acompanhando toda essa história. E a gente segue acompanhando tudo que acontece no mundo das celebridades. Daqui a pouco eu tô de volta com outra quentíssima.
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2: 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Bruno Marrone dormiu na praça, 8h23.
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0: 8h31. Havia uma previsão de que a chuva chegaria sábado ou no domingo, né? Mas aqui em Goiânia a chuvinha chegou hoje, né? Algumas cidades aqui de Goiás choveu forte ontem, inclusive teve até alagamento, mas a chuva que era para chegar no sábado ou no domingo acabou chegando hoje. Ontem à tarde mudou o clima, né? Chegou aquela frente fria aqui no comecinho da noite, mas hoje alguns chuviscos já caindo por Goiânia e a previsão é de que chova à tarde, viu? Daqui a pouco eu trago para você a previsão para esta segunda-feira, mas tá um creminha bom demais, não tá não?
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Bom dia, meu nome é Maria Margarete de Souza, eu moro no setor Barcelos Trindade. E a música que marcou muito a minha vida foi a música do Jean Giovanni, Espuma da Cerveja. Foi no ano que eu cheguei em Goiânia, em Goiás. A gente veio embora do Tocantins, morar em Goiânia. No ano que nós mudamos, essa música estava fazendo muito sucesso. Então é Espuma da Cerveja,

artista, carta sobre a mesa. Rapaz, e não é que o Flamengo conseguiu virar, assumiu a ponta do Brasileirão, 2 pontos à frente do Palmeiras, né? O Palmeiras desandou nessa reta final aí, deixou a liderança do Brasileiro após 5 meses, estava 6 pontos à frente do Flamengo, e o Flamengo veio comendo pelas beiradas, né? E agora está 2 pontos à frente do Palmeiras. Os flamenguistas hoje estão todos felizes, né? Radiante com essa situação. A Michelle, minha esposa, tá em casa feliz da vida com isso, que ela é flamenguista. Fernandes Andrade também, né, Fernandes? Ei, Fernandes! Todos os flamenguistas, abraço para todo mundo, excelente segunda-feira.

Olá, bom dia! Uma excelente semana para você e tá chegando agora a sua revelação dos sonhos. A Divina Simone, do conjunto Morada do Morro, sonhou com uma abelha gigante perseguindo ela pela rua. Esse sonho, Divina, indica pressão ou uma situação que está tirando a sua tranquilidade, mas também um alerta para enfrentar o que está sendo evitado. Antônio Lopes, do Novo Horizonte, sonhou que olhava a conta bancária e tinha bastante dinheiro depositado. É sinal de expectativas de melhoria financeira e oportunidades de ganho. Aproveite. Luciane Nunes, da Vila Isaura, sonhou que estava diante de um lago muito escuro e que não enxergava o fundo. Esse sonho representa dúvidas e insegurança diante de uma situação que ainda não está clara para você. E a Gilda, de Aparecida do Rio Claro, sonhou com um compadre, falecido já há muito tempo, comendo uma galinhada que ela havia preparado e que ele estava muito feliz no sonho. Gilda, esse sonho representa saudade, boas lembranças e um vínculo afetivo muito marcante que você preserva também. Daqui a pouquinho eu volto com mais revelação dos sonhos.

0: Anderson Pinto e Tom Carvalho.
1: Compadre, você falou de padre, eu falou de pastor, agora falou de espírito.
2: Ah, como é que é?
1: O cara assistiu o filme Nosso Lar, adorou. Falou, gente, o dia que eu morrer não tem outro lugar pra ir, não. É Nosso Lar.
2: Aí, bonito, mano.
1: Ele ficou encantado.
2: É.
1: Rapaz, um dia ele pegou o carro, saiu de Goiânia, rumo a São Paulo.
2: Sei.
1: Rapaz, ele vai no pau e deu um azar, rapaz. Esse carro encapotou com ele, caiu lá dentro da pirambeira. Rapaz, quando ele se viu assim, tudo sujo de sangue, falou, morri. Pau, pô, sim, falou, é, disse que a morte é a gente, depois que morre, pau, pra assim, a gente tá a mesma coisa, eu morri mesmo. Olha. Agora é procurar o nosso lar. Estão andando, rapaz, e procurando esse lar, nosso lar daqui, nosso lar dali. Lá veio um carroceiro lá pra cá, falou, moço, você sabe onde é que fica o nosso lar? Ele falou, não sei não, rapaz, mas Itumbiara é bem pertinho aqui. 99%
3: de... 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
9: Hora certa. 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
10: 9 para as 9.
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0: Bom dia, faltando 7 minutos para as 9 da manhã. Excelente segunda-feira para você, feriado, viu? 7 de setembro, né? Independência. Sete cavalos morreram após serem mordidos por morcegos e infectados com vírus da raiva em uma fazenda lá em Santa Helena de Goiás, no sudoeste goiano. Segundo a Agência Goiana de Defesa Agropecuária, a Agrodefesa, 3 trabalhadores da fazenda que tiveram contato com os animais infectados estão sob monitoramento da vigilância epidemiológica. Os primeiros sinais da doença foram percebidos pelos caseiros do local, que notaram sintomas como magreza, dificuldade para se alimentar e episódios de tontura nos cavalos. A equipe da Agrodefesa da cidade foi acionada para acompanhar a situação. Após a morte dos 7 animais, fiscais estiveram na fazenda para realizar a coleta de amostras do sistema nervoso central dos cavalos, o que comprovou o diagnóstico de raiva. Os trabalhadores estão sob vigilância e não apresentam sintomas da raiva, né? Os trabalhadores que tiveram contatos aí com os animais infectados. Por falar em raiva, gente, dia 9, depois de amanhã, começa uma campanha de vacinação de raiva para cães e gatos, viu? Então é importante você levar os pets aí para vacinar também. Dia 9 começa a campanha para vacinação contra a raiva de cães e gatos. Mais pedida da
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0: Eduardo Costa, mais pedida da hora.

0: Eduardo Costa, imagina eu. É mais pedida da hora. Ó, o Flamengo se deu bem no final de semana ao vencer o Remo e ver o Palmeiras empatar com o Botafogo. Eu falei que era 2 pontos de diferença, mas na verdade é apenas 54-53 a favor do Flamengo, né? Faltando 12 rodadas pro fim do torneio. Os dois terão 8 rivais em comum pela frente ainda. Grêmio, Bahia, Corinthians, Atlético, Bragantino, Santos, Chapecoense e Coritiba. Os líderes terão números idênticos de partidas dentro e fora de casa. Serão 7 jogos como mandante e 5 como visitante para cada um. Agora, o pessoal já está comentando, é sobre essa final antes da final, né? Na 36ª rodada lá no Nubank Park, Palmeiras e Flamengo se enfrentarão, o que pode ser o jogo mais importante do campeonato. Vamos ver o que vira aí nessas 12 rodadas até o final do Brasileirão, né? Por enquanto, o Flamengo vai se dando bem, tirou 6 pontos de diferença e ainda colocou 1 à frente do Palmeiras.
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0: Quem canta? Ou o nome dessa música? É a nossa pesquisa de hoje. 985989950.
2: Bom dia, Bruno. Quem quiser pelo Bacardo, o nome do cantor é Chico Rei Paraná.
0: Valeu, José. Grande abraço, parceiro.
3: Bom dia, Bruno Carvalho.
0: Bom dia.
3: Aqui é o Elton Chagas da Fazenda Terra Roxa.
0: Fala, meu
3: Quem
0: amigo.
3: Quem canta essa música é o Chico Rei Paraná, Leão Domado. Valeu, Bruno. Um abraço.
0: Abraço.
3: Um ótimo feriado pra você e pra toda a equipe da 99.
0: Pra vocês aí também, pessoal da Fazenda Terra Roxa. Pessoal da Fazenda São Bento de Baixo, meu amigo Elismar tá lá, tirando leite e ouvindo a gente.
4: Oi, Bruno. É a Cleidimar do Prado de Abadia de Goiás.
0: Ô, Cleidimar.
4: A pesquisa do dia, a dupla é Chico Rei Paraná, Leão Domado. Tem um ótimo dia e um
0: Valeu.
4: Bom feriado.
0: Obrigado, Cleidimar.
5: Bom dia, Bruno Carvalho, Sebastião Batista sem Guendira. Bruno, respondendo a pesquisa do dia, essa música é do Chico Rei Paraná. Tenha um bom dia.
0: Valeu, Sebastião.
6: Bom dia, Bruno Carvalho.
0: Bom dia.
6: Bom dia, Maria Vitória. Aqui quem fala é Viviane do Parque Buriti. Sobre a pesquisa de hoje, a música é Leão Domado, Chico Rei Paraná. Estamos aqui, eu e a minha irmã Alessandra, curtindo o feriado e costurando. Um abraço para todos.
0: Abraço.
6: Um bom dia.
0: Valeu, Viviane. Obrigado, querida. Ó, você pode mandar um vídeo ou uma foto sua nesse feriadão. O que você tá aprontando aí nesse feriadão? A gente posta lá no status, tá? Hoje é feriado, segunda-feira, muita gente trabalhando, viu? E muita gente curtindo também. Então manda foto pra gente aí.
7: Bom dia, Bruno. Bom dia, Maria Vitória. Sou Edith Maria da Silva. Falo aqui do Goiânia Viva. E a respeito da pergunta, o nome da música é Leão Domado.
0: Valeu, Edith.
8: Bom dia, Bruno. Bom dia a todos que estão 99. Julimar Amaral, que se tornou final. Bruno, quem canta isso aí é Chico Rei Paraná. A música é Leão Domado, não me engano. Tenham todos um bom dia, bom feriado.
0: Valeu, Julimar.
9: Bom dia, Bruno. Bom dia, Vitória. Olha o anjo chegando pra dar
0: Fala,
9: uma
0: meu amigo.
9: Aí e pros ouvintes. Pra mim não tem feriado, não tem sábado, não tem domingo. Tudo é dia de trabalho pra mim. Estamos aqui ralando e ouvindo aí a 99. Sobre questão da pesquisa aí, é Chico Rei Paraná.
0: Valeu, Ângelo.
10: Bom dia, Bruno. Sou a Terezinha aqui do Boneá, respondendo a pesquisa aí, que é Rio Negro, Paraná, e o nome da música, A Domada.
0: Valeu, Terezinha.
11: Bom dia, Bruno. Edson Vieira, senador Canedo, respondendo aí, Bruno, a pesquisa. O nome da dupla aí é Chico Rei Paraná, e é isso aí.
0: Valeu, Edson. Poliene dos Santos, do Jardim Novo Mundo, quem está cantando é Chico Rei Paraná, Leão Domado. Priscila Rocha, do Balneário Minha Ponte, essa música é do cantor Chico Rei Paraná. É Leão Domado o nome dela. Maria Lúcia Aurélio, conjunto Vera Cruz. Parabéns pelo trabalho, Bruno. Você é um ótimo profissional. E na pesquisa do dia, a música do Chico Rei Paraná. Obrigado, Maria Lúcia. Cheiro pra você, querida.
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0: Capítulo desta segunda-feira de A Nobreza do Amor. Casimiro expulsa Mirinho de casa e Graça se desespera. Caetana decide deixar o engenho e se mudar para as terras de Tonho. Mirinho pede abrigo a Manuel e Fortunato. José desconfia de que o assalto que sofreu também pode ter sido encomendado por Mirinho. Gendal sofre por não conseguir notícias de Alica e Binta se incomoda com a obsessão do rei por sua ex-esposa. Conte o que vai acontecer hoje em A Nobreza do Amor.

baita de uma recordação, hein? Air Supply foi tema da novela Barriga de Aluguel, lá de 1990. Long is the Night. Linda, linda, linda, linda.

0: Air Supply, Lonely's the Night, linda, né? 97.
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2: Muito bom dia, bom feriado aqui, Lucílio Macedo. Eu falo direto da Central de Jornalismo da TV Serra Dourada. Sim, hoje nesse feriadão teremos 10h45 da manhã. A partir das 10h45, o SBT Notícias Goiás com os principais fatos das últimas 24 horas do final de semana. Olha, final de semana muito violento na região metropolitana e também no interior. Muita gente sendo assassinada. Uma mulher em Nerópolis, um garoto de 13 anos em Anápolis, outra pessoa assassinada em Rio Verde. Olha, Aparecida de Goiânia, daqui a pouco os detalhes, mas tem notícia boa também, tá? Claro, a gente vai falar sobre esses casos policiais, ver como é que tá a investigação, o que teria causado tantos crimes. Vamos falar também do desfile de 7 de setembro, todos os detalhes para vocês e, claro, com a sua participação no 62985197000. Mande a sua sugestão de reportagem, tá? A gente vai no seu bairro, a gente vai aí na sua cidade. E você também pode acessar hoje o tvsdnoticias.com.br, é o portal de notícias da TV Serra Dourada, para você ficar bem informado também nesse feriado, tá? Então, a partir das 10h45 da manhã, eu, Lucílio Macedo, chego com toda a equipe com os principais fatos do final de semana, das últimas 24 horas. Vem com a gente no SBT Notícias Goiás.
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0: 9:12, bom dia.
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9:16, atenção que você que mora aí na região de Goianira, de Iumas e vem trabalhar aqui em Goiânia, né? As obras de reconfiguração do trânsito da região ali do hospital de urgências Otávio Lage de Siqueira Ugol já estão em andamento. A intervenção ocorre no encontro da GO070 com a Avenida Coronel Joaquim Lúcio e deve modificar o acesso ao Jardim Nova Esperança e as vias que ligam a região com a Avenida Anhanguera. De acordo com a Prefeitura de Goiânia, aproximadamente 24 mil veículos passam diariamente pelo trecho. E quem passa por ali em horário de pico sabe a confusão que é. Tanto de manhã vindo para Goiânia ou como no final do dia voltando ali para Goianira ou para Iumas. O projeto prevê a construção de um novo retorno próximo ao Parque Nova Esperança, além da instalação de cruzamentos semaforizados e da implantação de um sistema binário. E vamos torcer para que essas mudanças surtam efeito, né? Por enquanto, terá aquele transtorno das obras ali na região. Então, portanto, se você puder evitar, evite. Se não puder, já passe sabendo que o trânsito vai estar um pouco tumultuado ali na região nesse primeiro momento até a implantação da prefeitura ser concluída e a gente ter a certeza de que surtiu ou não efeito, ou efeito desejado. Gustavo Lima, falar nisso tá chegando, né? Dia 12 de setembro, ó. Boteco com ele, João Bosco, Vinícius, Leonardo, Diego e Vitor Hugo e Calcinha Preta.

0: você que é do signo de câncer, hoje aproveite as boas ideias para aumentar sua renda com a lua em leão. No lar, um pouco de preguiça combina com carinho e a...
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0: Pra você que é do signo de câncer, hoje aproveite as boas ideias para aumentar sua renda com a lua em leão. No lar, um pouco de preguiça combina com carinho e harmonia. No amor, a paixão está no ar, mas cuidado com ciúmes e drama que podem surgir, tá? Aproveite seu dia que tá bacana. Sua cor é preto e os palpites são 16, 9 e 43.
1: Leão.
0: Leonina, leonino, atenção hoje às mensagens impulsivas e cuidado com reações exageradas. Sua energia ampliada atrai novas amizades, mas evite o jeito mandão para manter boas relações. E você é, hein, leonino e leonina? À tarde, a lua no seu signo traz vitalidade e no amor, charme e alegria ajudam a superar mal-entendidos. Sua cor hoje é verde esmeralda e os palpites são 14, 51 e 6. Virginiana, virginiano, atenção, cuidado com gastos que podem gerar dívidas, mas sua intuição ajuda a identificar boas oportunidades financeiras. A energia pode diminuir à tarde com possíveis estresse à noite, então cuide da saúde. No amor, evite comparações e valorize.

0: Priorize seus sentimentos, porque a química está no ar. Hoje a sua cor é branco e os palpites são 2, 20 e 7.
1: 9h22 agora, ó, dia 7 de outubro, já tá dando o que falar. Vai acontecer mais uma edição do Acústico 99,5. É a 63ª edição, dando sequência aí nos 30 anos, né, das comemorações dos 30 anos da 99,5. 7 de outubro, nós já temos...

0: Muito bem, de volta nesta segundona com outra quentíssima. Olha, Lauren Prota e a família levaram um baita susto. A mãe da dançarina e uma amiga estavam na garagem quando viram um animal e acharam que era uma raposa. Resultado, as duas saíram correndo e Dona Lia ainda bateu na porta de casa desesperada. Só depois descobriram que o animal feroz era, na verdade, um cachorrinho. E ainda por cima, um cãozinho que não enxerga. No fim, virou motivo de muita risada. A gente tá de olho, hein? Já já eu tô de volta com outra quentíssima.
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3: 9:26, anote o horário aí, ó. 9:26, hoje é 7 de setembro. 9:26, são três vinhetas que você precisa anotar e quem sabe com essas três vinhetas de hoje, você vai conquistar a sua independência. Já pensou? Um cartão de débito com 20 mil reais pra você gastar como quiser, tá? Então anote aí, 9:26, 7 do 9.
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17: 9:30, bom dia.
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17: Dia 27 de setembro. Registro histórico com Luan Santana. No finalzinho do programa, nós temos convites para você, tá? Mas lá no nosso site e no Instagram também tem para você curtir aí o Luan Santana lá no Estádio Olímpico.

0: Rick Martin, Luan Santana, Estranho. Dia 27 tem ele, hein? Lá no Estádio Olímpico, com registro histórico. Ó, você pode me seguir lá no Instagram. Lá no Instagram eu tô postando lá a nossa reflexão do dia, né? A nossa oração da manhã e também os detalhes da minha vida. Hoje eu não consegui postar a oração da manhã, acabei me esquecendo de gravar, viu, gente? Mas os detalhes da minha vida, daqui a pouquinho eu vou postar lá. Bruno Carvalho Rádio, segue lá, será um prazer.
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1: Nossa entrevistada da semana do Meu Médico Meu Amigo é a doutora Rosemar Macedo, ela que é mastologista. Doutora Rosemar Macedo, como se descobre um câncer de mama?
3: Câncer de mama nós podemos descobrir a mulher palpando mesmo uma alteração na mama, o mais comum é um nódulo, ou então pelo exame de mamografia. O importante, na verdade, é descobrir o câncer numa fase inicial. E a possibilidade disso é maior quando essa lesão é descoberta só pelo exame de mamografia.
1: Doutora Rosemar, sentir um caroço nas mamas é certeza de câncer?
3: De forma alguma. Nós podemos perceber um caroço na mama e não ser um câncer de mama. Por isso é tão importante procurar ajuda quando nós percebemos qualquer coisa diferente na mama. Não só caroço, como vermelhidão ou alguma ferida ou algum local na mama repuxar, pele repuxada ou estufada. Mas nem todo caroço de mama é câncer de mama.
1: Nossa entrevistada da semana é a doutora Rosemar Macedo, mastologista. Doutora, obrigado e até amanhã.
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2: Já estou de volta. Murielle, em Palmeiras de Goiás, sonhou que dirigiu um Fusca lotado de pessoas, sem espaço nem para ela se movimentar direito. Esse sonho, Murielle, mostra sobrecarga e a sensação de estar assumindo responsabilidades demais. Maria Aparecida, do Jardim Floresta, sonhou que abriu o armário da cozinha e encontrava vários potes de feijão guardados. Indica fartura, segurança e preocupação em manter o futuro garantido. José Carlos Soares, da Vila Redenção, sonhou que estava na feira e ganhava um molho de couve. É sinal de prosperidade, viu, José? E de uma ajuda que pode chegar quando você menos espera. E a Rosana Helena, do Jardim Bom Sucesso, sonhou que arrumava a cama do quarto e encontrava uma chave embaixo do travesseiro dela. Esse sonho, Rosana, representa a descoberta de uma saída ou a solução para uma questão pessoal. E amanhã eu volto com mais Revelação dos Sonhos.
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4: 19, faltando para as 10 da manhã. É de Brito e Samuel, toda mulher.

0: Eduardo do Vila Nova. Bruno, canta parabéns pra minha esposa Roseni. Hoje é o dia dela. Oi, Roseni. Aqui, ó. Parabéns pra você, tá, Roseni? Deus te abençoe sempre, querida. Muitos anos de vida, muita saúde. Francisca Françoelda, Jardim Guanabara, ouvindo a gente. Paulo Abesson, Nascimento Soares, do Jardim Buritis, também curtindo. Vanessa, tá no Paulo Estrela. Bom dia, Bruno. Bom dia, Vanessa. A Janesi Alves tá no Parque Ayala. Bora trabalhar, né, Bruno? Bora. Luciano Cardoso de Lima tá no Industrial Moça. Bruno, estamos aqui no Rala ouvindo vocês. Opa, bom trabalho pra vocês aí também, tá? A Lu, costureira, ouvindo a gente. Tudo bem, Lu? Bom dia pra você. Tá lá no Rio Formoso, curtindo aqui o nosso Manhã Viva. Esse Van Gomes Torres, do Maria Oliveira, mandou alô pra nós aqui, ó, na obra. Hoje no setor Carolina Parque. Bom trabalho pra vocês, meus amigos. A Ruth de Souza Lima tá no setor dos estados. Bom dia, Bruno e Maria Vitória. Boa semana pra nós. Obrigado. A Rosalina Francisca tá no Parque Santa Cecília. Manda alô pra mim. Alô, alô pra você, Rosalina. Fabiana Pereira, São José, excelente feriado pra nós, amém, minha amiga. Valdete Ferreira da Silva Melo, do Madre Germana, folguinha merecida hoje, abraço pra todo mundo. Bom descanso, viu, Valdete? A Elismara Cordeiro, Jardim Liberdade, bom feriado, Bruno, beijo. Oi, Elismara, beijo. Elismara esteve aqui no sábado, trouxe um chaveirinho pra mim, coisa mais linda, viu? Cheiro, Elismara. Selma Simões Silva, do Forte Vila Extensão, manda parabéns pra minha mãe. Hoje ela está completando 83 anos. Só não colocou o nome da mamãe aqui, né, o Selma? Mas a mamãe aí da Selma Simões, fazendo 83 anos hoje.
1: Parabéns pra você.
0: Deus abençoe. Muitos anos ainda pela frente, tá?
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1: Faltando 8 para as 10, bom dia.
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0: mais perdida da hora, Zé Neto e Cristiano, cadeira cativa. 9h55, atenção você morador do Jardim Novo Mundo aqui em Goiânia. Você terá a oportunidade de participar de uma ação que oferece troca gratuita de lâmpadas e sorteio de 20 geladeiras novas e mais econômicas. O mutirão pelo cliente todo dia, promovido pela Equatorial Goiás, será realizado entre os dias 7, né, hoje, e 10 de setembro. Para concorrer às geladeiras, os interessados devem fazer o cadastro nos dias 7 e 8 de setembro. Hoje e amanhã, das 9 às 11, das 3 às 17 horas. E no dia 9 de setembro, das 9 às 12 horas. O atendimento será realizado na Avenida Lincoln, Chácara 20, Lote 1, aí no Jardim Novo Mundo. Lá no TVSD. Tem a notícia completa e os requisitos que você precisa preencher para participar desse sorteio aí, tá? Você vai ter a troca de lâmpada gratuita e ainda o sorteio de 20 geladeiras. Então vai lá no TVSD, tem a notícia completa para você se inteirar completamente aí do assunto.
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0: Quem canta? Ou o nome dessa música?
2: Bom dia, Bruno Cavaica, domingo, Senador Canedo, estou de férias, curtindo. Quem canta essa música é o Mato Grosso e Matias.
0: Valeu, Domingos.
3: Bom dia, Bruno, bom dia, Maria Vitória, sou Eliana de Nerópolis, passando aqui para te desejar uma manhã de segunda-feira abençoada, nesse feriadão. A pergunta do Manhã Viva, quem canta essa música é Chico Rei Paraná, Leão Domado.
0: Valeu, Eliana, obrigado.
4: Bom dia, sou Marlene, moro no bairro Independência, na minha opinião é Chico Rei Paraná.
0: Valeu, Marlene. Obrigado, querida.
5: Bom dia. Eu tô ligadinha na Rádio 99. Aproveitei o feriadão pra fazer uma faxina pra ganhar um dinheirinho aqui perto da rádio. Tô ligadinha na rádio. Tô ouvindo pela internet.
0: Obrigado, Maria Gabriela. Bom trabalho, querida.
6: Bom dia, meu amigo Bruno Carvalho. Bom dia a todos ligados na Rádio 99,5 FM. É o Elismar aqui da Favela São Bento aqui. Bato muito da Pernambuco. Meu Bruno Carvalho, sou flamenguista. Mas tá um ponto na liderança. É um ponto. Palmeiras empatou. Flamengo é líder. Chega o líder.
0: Valeu, Elismar.
7: Bom dia, Bruno Carvalho. Que é ação residencial do Mundo em Senador Canedo. Respondendo a pesquisa do dia, a música que está cantando é Jean Giovanni. Beijos pra vocês todos da rádio. Com todos com Deus.
0: Valeu, Selma.
8: Bom dia, Bruno. Aqui é a Nilca do Nova Esperança.
0: Nilca.
8: Aqui no Jardim Nova Esperança tá nublado, com poucos pinguitos de chuva. Mas talvez daqui pra mais tarde, talvez possa realizar esse sonho nosso, né? Que nós estamos esperando. Bom dia, Bruno.
0: Bom
8: dia.
0: Um ótimo
8: feriado pra você.
0: Pra você cheiro também, Nilca. Nilca. Cheiro, querida.
9: Bom dia, Bruno Carvalho. Você tá bom, não? Joaquim Fernando, João Paulo II, não tá bom, não? Tem meu querido, esses cantores são os meus preferidos. Chico Rei Paraná e a música é Leão Domado. Bom dia, tchau.
0: Valeu, Joaquim.
10: Bom dia, Bruno Carvalho. Bom dia, Maria Vitória. Sobre a pesquisa de hoje, eu acho que quem canta essa música aí, eu não tenho bem certeza, mas eu acho que é Felipe Falcão, não tenho bem certeza. Um bom dia pra vocês, Deus abençoe. Um bom dia, fica com Deus. Maria Sônia, Abadia de Goiás.
0: Valeu, Maria.
11: Bom dia, Bruno. Meu nome é Neuza Helena Dias Borges Soares, Morna Vila Roriz. Quem tá cantando é Chico Rei Paraná. Obrigado e tenha um bom dia.
0: Valeu, Neuza, obrigado.
12: Bom dia a todos. Aqui é a Lidiane de Trindade. Sobre a pesquisa de hoje, eu acho que a música é de Chico Rei Paraná.
0: Valeu, querida. Laura Jane de Goianira, Leão Domado, Chico Rei Paraná. Marcos Antônio do condomínio Santa Rita, também Leão Domado. Divina Simone Morada do Morro Senador Canedo, Chico Rei Paraná, Leão Domado. Verônica da Silva Batista do Guanabara 2. Chico Rei Paraná, Leão Domado. Um beijo mais especial para meu esposo José Carlos, que está no serviço lá no CEASA. Maria Daura do Jardim do Cerrado 4, Chico Rei Paraná. Iracilda Maria Sobrinho do Papilon Parque, Chico Rei Paraná. Valeu, mandando beijo para Maria Cesária. Maria Cesária de Anápolis, né? Bruno, a música de hoje é Chico Rei Paraná. Passei para desejar um bom dia para você e para todos aí da rádio. Obrigado, Maria. Cheiro para você. Joaquim Fernandes, esses dias, esteve aqui, me desafiou pro truco. Ô, Maria, ô Joaquim, depois você pergunta o Arruda Nácia e o Gilberto. Sábado eu fui lá pra casa deles jogar um truquinho, joguei com o Agostinho. Pensa na sua que nós demos nos caras. Chegou ao ponto, a esposa do Gilberto falou pra ele: amor, vambora, chega de apanhar.
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0: Novela por você, capítulo desta segunda-feira. Zé pede que Juarez esconda peças ilegais de automóveis.
14: Toy disfarça o desapontamento e entrega o cartão de Leandra para Nelma. Pérola e Bela celebram o início do programa de assistência a gestantes em situação de vulnerabilidade na maternidade Luz. Junqueira questiona Vanessa sobre a sucessão do hospital. É o capítulo de hoje de Por Você.

0: Simply Red, que saudade linda aqui no nosso Manhã Viva, né? For You Babies, daqui a pouquinho detalhes da minha vida, aqui no nosso Manhã Viva desta segunda-feira.
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2: Muito bom dia, bom feriado pra você aqui, Lucílio Macedo, lembrando do nosso encontro a partir das 10h45 da manhã com os principais fatos das últimas 24 horas do final de semana do SBT Notícias Goiás. E eu quero te convidar também para mandar sua sugestão de reportagem, o seu vídeo, como é que tá seu bairro, a sua cidade, na educação, no trânsito, na saúde, na infraestrutura. Hoje é feriado, mas você também pode participar, fazer aquela denúncia, aquela sugestão, às vezes bacana também, que tá acontecendo algo bom aí no seu bairro, é o 62985197000, esse é o nosso WhatsApp. E te convidar também para acessar agora o portal de notícias da TV Serra Dourada, o tvsdnoticias.com.br. Para você ficar bem informado 24 horas sobre todos os assuntos, da política, na economia, tá? No meio ambiente, em todos os aspectos, com reportagens com análise, reportagens com os principais fatos, sempre para você ficar bem informado, bem informada, tá bom? 10h45 da manhã, a gente chega com o SBT Notícias Goiás, na TV Serra Dourada SBT. Comigo, Lucílio Macedo, e com toda a equipe.
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0: 10 e 12, Maiara e Maraíza.
23: Existe uma teoria que se chama 90-10, onde uma pessoa tem 90% daquilo que você procura em alguém. Só que você foca naqueles 10% que falta. Aí você vai pra rua, se aventura. E realmente você encontra aqueles 10%, mas não se deu conta que perdeu os 90%.

0: você do signo de Libra. Seu dia promete muita diversão com amigos e boas risadas, mesmo com uma rivalidade inicial que logo se resolve. Cuide da sua energia e priorize momentos de equilíbrio como um passeio que renove o seu astral. No amor, alguém especial pode surpreender, então evite joguinhos, tá? Hoje a sua cor é azul esverdeado e os palpites são 23, 4 e 50.
1: Escorpião,
0: hoje questões familiares podem surgir e exigir paciência. Tenha atenção aos seus limites físicos para manter o equilíbrio. À noite, o humor melhora e o amor fica mais leve com possibilidade de momentos especiais. Aproveite o dia para fortalecer laços e cuidar de si mesmo. Hoje a sua cor é rosa e os palpites são 34, 43 e 47.
1: Sagitário.
0: Oi, Sagita, hoje o dia pede atenção nos relacionamentos, tá? Com possíveis mudanças em amizades. Cuidado com questões financeiras logo cedo, mas à noite a sorte e oportunidades de crescimento brilham. No amor, emoções intensas e atração forte oferecem chances de renovar a paixão. Hoje a sua cor é azul e os palpites são 34, 38 e 61.

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3: Muito bem, se é notícia no mundo das celebridades, é claro que a gente vem contar tudo pra vocês. Olha, o jogador Neymar acabou entregando sem querer o nome da terceira filha com Bruna Biancardi. A família está esperando mais uma menina e num desenho feito pelas filhas e pela própria Bruna apareceu o nome da Mariá. O jogador compartilhou a homenagem depois de sofrer uma nova lesão. Na mensagem, a família escreveu que estaria sempre ao lado dele. Fofo, né? Ao que tudo indica, né? O nome já foi escolhido aí, sim, da terceira filha do jogador Neymar com Bruna Biancardi. Ela se chamará Mariá. E a gente tá de olho em tudo que acontece no mundo das celebridades. Por hoje é só, um ótimo início de semana para todo mundo. A gente volta a se encontrar por aqui amanhã. Eu estarei esperando por todos vocês, hein? Tchau, tchau!
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4: Hora certa. 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
5: 10h25, bom dia.
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9: Bom dia, 10h27, boa segunda-feira.

Amigo Bruno Carvalho, escrever essas linhas contando a minha história, para mim não é fácil. Eu me casei muito jovem, Bruno, com minha primeira namorada. Nós fazíamos parte de um grupo de jovens e eu era o presidente do grupo. Nos reuníamos todos os sábados à noite, logo depois da missa. Fazíamos as nossas reuniões, resolvíamos ali problemas da igreja, decidíamos o que seria feito ao longo da semana seguinte. Quem já participou de grupo de jovens sabe como é. Desse grupo, Bruno, saiu 8 casais que namoraram, logo se casaram. Só que fomos amadurecendo e as responsabilidades com o casamento, com os filhos, com a vida, foram nos afastando um.

um dos outros. Só que para não perder contato, nós criamos um grupo nas redes sociais com o nome do grupo, para que todo mundo pudesse participar. E aí, Bruno, começamos a organizar uma festa de confraternização. Demorou um pouco para essa festa sair, porque muitos de nós já haviam nos deixado. Ah, sem esse ou sem aquele vai ficar sem graça. Enfim, conseguimos marcar a festa. A minha esposa e eu, Bruno, tínhamos acabado de ter os nossos filhos, dois gêmeos. E quando a festa fosse acontecer, eles estariam com 6 meses. Demoramos longos 10 anos para ter os nossos filhos. E muitos do grupo queriam vê-los. No grande dia da festa, seria 2 dias, Bruno. Na festa começou algumas picuinhas antigas, coisas que a gente nem se lembrava que existia. Uma dessas picuinhas, Bruno, era da minha esposa com outra do grupo. A minha esposa sempre cismou que nós tínhamos tido alguma coisa. Só que nunca tivemos nada, Bruno. E ao chegar na festa e ver que ela estava lá, estava solteira e ainda bonitona, a minha esposa mudou o comportamento na hora, emburrou, ficou mais pelos cantos. E quanto mais a gente tentasse conversar, pior ficava. Saímos para jogar futebol, Bruno, coisa que a gente adorava fazer. E quando eu voltei, a minha esposa tinha pego nossos filhos, o carro e ido embora. Só deixou um recado, que se eu tivesse vergonha na cara, era para ir embora também o mais rápido possível. Ela tinha me deixado a pé, Bruno, numa chácara longe da cidade. Como é que eu ia embora? Eu precisava esperar por uma carona. E como eu era um dos organizadores da festa, ficaria muito sem graça eu deixar todo mundo ali. Liguei para ela, no começo até chamou, Bruno, só que ninguém atendeu. Depois começou a dar caixa. No dia seguinte, no final da festa, Bruno, peguei carona com um amigo da turma que me deixaria na rodovia na entrada da cidade, porque ele morava em outra cidade, era outro caminho, mas ele me faria esse favor de me deixar ali na entrada da cidade para ficar mais fácil para mim. Quando cheguei em casa, Bruno, a casa estava totalmente fechada, do mesmo jeito que tínhamos deixado. Liguei para ela, para minha esposa, e deu caixa de novo. Liguei para a mãe dela, achando que ela tinha ido para lá, e não tinha, Bruno. Liguei para os irmãos dela e nada. Começamos a ficar preocupados. Começamos uma busca por telefone, acionamos a polícia. Uma frente foi feita, Bruno, para tentar encontrar alguma pista. Refizemos o caminho até a chácara várias vezes e nada, Bruno. Onde estariam eles? Não havia acontecido nada de muito sério, Bruno, para ela sumir dessa forma. Já era segunda-feira e nada, Bruno. Na terça-feira, logo pela manhã, Bruno, recebi uma ligação da polícia. Um motociclista, Bruno, parou a moto para poder urinar quando escutou o choro de uma criança e resolveu olhar o que era. Bruno, na curva, a minha esposa passou reto com o carro, Bruno. Não conseguiu nem frear, por isso não havia marcas de freada no asfalto. Quando nós passamos pelo trecho à procura deles, a gente não viu nenhum sinal, Bruno. Ela desceu o barranco, o carro abria a mata que se fechava atrás, deixando apenas alguns galhos quebrados, Bruno. Até que encontrou uma árvore pela frente, bateu. A minha esposa morreu na hora, Bruno. Meus filhos, como estavam na cadeirinha,
sobreviveram à pancada, Bruno. Mais um não aguentou a inanição, Bruno. Sábado, domingo, segunda, sem água, sem leite, sem comida, ele não resistiu e faleceu, Bruno. Dizem que o que sobreviveu pode ter ficado desacordado na pancada e acordou um bom tempo depois, e isso o ajudou a sobreviver. Ele já estava bem fraco, Bruno, quando o motociclista escutou o choro. Bruno, eu sentia um misto de alegria. Alegria pelo meu filho que estava vivo e uma tristeza enorme por ter perdido meu outro filho e a minha esposa, Bruno. A mulher da minha vida, a única namorada que eu tive. O único amor que eu conheci, Bruno. Nosso grupo, Bruno, se reuniu dessa vez de novo para enterrar a minha esposa e meu filho. Depois disso, nunca mais tivemos forças para nos reunir novamente, Bruno. Muito tempo depois, com apoio até da família da minha esposa, eu tentei até retomar a minha vida amorosa, Bruno, mas eu não conseguia. Não conseguia tirar a minha esposa do pensamento, era como se eu estivesse traindo ela, Bruno. Então eu optei por seguir sozinho e criar o meu filho, Bruno, que hoje já é um rapazinho de 14 anos, tem me dado muito orgulho. Mas a saudade da minha amada, Bruno, do meu filho, da minha vida, Bruno, essa saudade nunca passou, Bruno. Ao contrário, parece que só aumenta.

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tal preparar a noite para receber novas possibilidades no coração, hein? A simpatia de hoje é para você que está solteiro, que deseja conhecer alguém especial ou simplesmente quer abrir espaço para uma nova história de amor. O ritual utiliza elementos simples que trazem esperança e renovação afetiva. Você vai precisar de 7 pedrinhas pequenas e lisas, um pedaço de tecido branco e uma fita rosa. Antes de dormir, lave as pedrinhas com água corrente e seque bem. Coloque todas sobre o tecido e faça um pequeno embrulho, amarrando com a fita rosa. Segure esse pacotinho entre as mãos e diga 3 vezes: que meu coração esteja aberto para conhecer um amor leve, sincero e correspondido. Depois, coloque o embrulho embaixo do travesseiro e durma normalmente. Deixe ali 3 noites. Ao acordar, tente lembrar dos sonhos e anote qualquer imagem, pessoa ou situação que tenha chamado a sua atenção. O objetivo não é obrigatoriamente sonhar com o rosto de alguém, mas observar os sentimentos e símbolos que aparecem durante o descanso. Na manhã do quarto dia, retire o pacotinho e coloque as pedrinhas em um vaso com flores. E essa simpatia representa a abertura emocional e a disposição para viver novas experiências. Mais importante do que esperar um sonho específico é permitir-se conhecer pessoas, conversar e perceber quando uma nova oportunidade afetiva aparecer.

0: João Beto Caxambu.
1: E Paulinho Baculejo.
2: Caxambu, o menino foi no zoológico, mãe, desça.
0: Ah.
2: Aí chegou lá, ele viu os hipopótamos, falou, mãe, esses hipopótamos aqui parecem com a tia Mercedes, né? 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Caxambu, o menino foi no zoológico, mãe, desça.
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2: 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Ele falou, não, mãe, eles nem escutou, não.
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22: Faltando 13 minutos para as 11 da manhã, bom dia.
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22: Éber José de Jaraguá. Bruno, estou aqui ouvindo a 99,5 e trabalhando. Ô, Éber, bom trabalho, meu amigo. Shirley, Jardim Vila Boa, também curtindo a gente. A Valdelícia, Valdelica Vieira, do Monte Carlos, também ligadinha. Stephanie Silva Moraes, no Independência. Manda um abraço para meu marido Maurício. Tá dado o recado, Stephanie. A Maria Alves de Souza, do Vega Jardim. Bom dia, Bruno. Bom dia, Maria. Divino da Cunha, São Domingos. Ô, Bruno, como foi o trucão lá ontem? Manda um alô para mim. Hoje estou em Itapuranga. Ô, Divino, grande abraço, meu amigo. Ó, infelizmente eu não consegui ir lá. Eu ia como convidado, mas recebi parentes em casa ontem, acabei não conseguindo ir, viu? Mas aconteceu e foi massa, segundo a turma lá. A Renata manda os parabéns pra minha amiga que todo dia escuta vocês. Hoje é aniversário dela, Meire de Aragoiânia. Oi, Meire!
24: Parabéns, parabéns, parabéns pra você.
22: Deus te abençoe, Tameire. Muitos anos de vida. Todo mundo da rádio te abraçando nesse dia especial. A Karine Vieira do Aeroporto Sul, hoje é aniversário da minha mamãe, Bruno. Manda um abraço pra ela aí. Ela não colocou o nome da mamãe aqui, mas a mamãe da Karine Vieira também, ó.
0: Parabéns, parabéns pra você.
22: Deus abençoe.
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0: Hoje eu quis saber dessa música aqui, ó. Quem canta? Ou o nome da mesma?
2: Bom dia a todos. Aqui é a Lidiane de Pindade. Sobre a pesquisa de hoje, eu acho que a música é do Chico Rei Paraná.
0: Valeu, Leidiane, obrigado.
3: Bom dia, amigo. Eu sou Selma Maria, Chico Rei Paraná. Bom dia, bom dia.
0: Valeu, Selma.
4: Bom dia, Bruninho. Bom dia, Vitória. Tudo bem com vocês? Aqui é todo mundo inteiro, condomínio 3062. Acordei um pouquinho mais tarde hoje, porque eu tô de folga lá do serviço. Vai
0: descansar, né?
4: Vamos começar tudo aqui de novo. Aí, sobre a pesquisa do dia aí, quem canta essa música, Chico Rei Paraná. E vamos que vamos. Um cheiro, cheiroso aí pra vocês.
0: Tá? Valeu, Deuzeninha. Obrigado, querida.
5: Oi, Bruno. Bom dia. Tudo bem? E a Raimunda da Chácara São Pedro aqui, Aparecida.
0: Oi, Raimunda.
5: E sobre a pesquisa do dia, o cantor Chico Rei Paraná, Leão Domado.
0: Valeu, Raimunda. Cheiro, querida.
6: Olá, Bruno Carvalho. Bom dia, tudo bem? Aqui é a Marinete da Vila Brasília. Então, sobre a pesquisa de hoje, é Chico Rei Paraná. Ótimo feriado, bom trabalho, Bruno.
0: Valeu, um Marinete. Bom feriado pra você também.
7: Ei, Bruno, o enquete do dia é Rio Grande do Paraná. Aqui é o Rosinaldo, o cadeirante.
0: Ô, Rosinaldo.
7: Chico Rei Paraná.
0: Grande abraço, meu amigo.
8: Olá, Bruno, bom dia. Bem, tô costurando e te ouvindo. A pesquisa de hoje é Chico Rei Paraná. Bom dia a todos.
0: Ô, Ellen, bom dia pra você, pra todas as costureiras, né? E costureiros sempre ouvindo a gente.
9: Bom dia, Bruno Carvalho, Vitória, aqui é a Maria Fabiane, do Parque Santa Cecília Aparecida de Goiânia, em casa hoje, graças a Deus. É, o nome da música é Leão Domado, Chico Rei Paraná. Bom dia pra vocês.
0: Valeu.
10: Bom dia, bom dia, bom dia. Manda um alô aí pra gente, pra Lu e pra Laís, costurando aqui no Rio Formoso.
0: Lu e Laís, cheiro, menina.
11: Bom dia a todos da 99,5, passando aqui pra desejar um ótimo feriadão pra vocês. Um abraço.
0: Valeu, Renatão.
12: Bom dia, Bruninho. Bom dia, Maria Vitória, que é a Maria Magalhães. Ó, é Chico Rei Paraná, Leão Domado. Vamos mandar um alô pra minha amiga Sandra Paula de Oliveira, lá no Jardim Marinês. Hoje é aniversário dela, tá bom? Um abraço, Bruno.
0: Abraço. Oi, Sandra. Rapidinho aqui, cadê o pra Sandra Paula? Deus abençoe, Sandra Paula, Maria Magalhães te abraçando e todo mundo da rádio, né? Te abraçando nesse dia, tá?
13: Bom dia, Bruno, Edna Mar daqui do Jardim Curitiba. Pra pesquisa de hoje aí, essa música aí é Leão Domado, Chico Rei Paraná. Obrigada, Bruno. Tchau,
0: valeu,
13: tchau.
0: Edna Mar, tchau, tchau.
14: Bom dia, galera. Aqui é o Pato Rouco.
0: Fala,
14: a
0: Pato
14: música
0: Rouco.
14: É Leão Domado, Chico Rei Paraná.
0: Valeu, meu amigo. Manuel Divino do Solar Central. Bom dia, Bruno Carvalho. Bom dia, Manuel. Elza Venceslau de Souza, sobrinho de Abadia de Goiás. Leão Domado. Jefferson Borges Soares. Chico Rei Paraná. Sueli Senador Canedo. Chico Rei Paraná. Beatriz Alves do Monte Carlos. Gilberto e Gilmar. Leão Domado. O nome da música, Beatriz acertou. Mas não acertou a dupla, né, Beatriz? Jucimar Alves Alvarenga do Itapuã. Chico Rei Paraná. Quem tá cantando, Maria Vitória?
15: Gilberto, não, desculpa, agora eu confundi que eu Chico Rei Paraná.
0: Chico Rei Paraná, Leão Domado, o nome da música. Quem leva prêmios aí?
15: Quem leva o par de ingressos pro show Registro Histórico com Luan Santana, domingo 27 de setembro, no Estádio Olímpico, é a Divina Emídia de Araújo, do Jardim Guanabara.
0: Oi, Divina! Vai curtir o Luan Santana, hein?
15: Parabéns!
0: Parabéns, querida.
15: E o kit super frango com frango, presunto, linguiça calabresa, requeijão e muito mais, e ainda leva o boné 99,5, foi a Maria Gabriela Rezende da Silva, do Virginia Park. Parabéns!
0: Valeu, Maria Gabi! Parabéns pra você, querida. Vambora, então. Amanhã tem mais, né?
15: Amanhã tem mais.
0: Daqui a pouquinho a gente vai embora pra casa, curtir o restinho do feriado.
15: Isso mesmo.
0: Né? E amanhã, 8 da manhã, se Deus permitir, a gente tá de volta. Tá?
15: Amém. Agora é 10h55.
0: E a gente vai encerrar com o quê? O Gilberto Gilmar ou com o Chico Rei Paraná?
15: Chico Rei Paraná. Tchau, Bruno. Tchau, ouvintes.
0: Leão Domado.

0: Foi aprovado no plenário da Câmara Municipal de Goiânia na última quarta-feira o projeto de lei 265/2023 que prevê prioridade de matrícula para crianças e adolescentes com necessidades educacionais especiais na rede municipal. A proposta prevê prioridade de matrícula na rede municipal para estudantes com necessidades educacionais especiais comprovadas por laudo médico. O projeto busca garantir o acesso e a permanência desses estudantes nas escolas. E agora segue para análise da Prefeitura de Goiânia.
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0: 11:02.
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2: 12ª posição vem aí, 11 e 5.
3: Número 12.
2: Kleber e Cauã.

0: Na 11ª posição, imagina eu. Do meu amigo Arruda Nasser ouvindo a gente. Grande abraço, parceiro. Tá lá com a mamãe, dona Catarina. Bom dia pra vocês aí. Também com o amigo Sérgio, sua esposa Merian, a filha Milena, a Maria Socorro, minha irmã, e a minha sobrinha Júlia. Grande abraço pra vocês aí. Quem tá ouvindo também é o Francisco, a dona Sônia, Carol, Geraldo, Miguel, Anthony, lá no setor Morada do Sol. Ó, previsão do tempo, temperatura agora na casa dos 24 graus, mas aqui, ó, por volta de meio-dia e meia e 13 horas, pode acontecer tempestades esparsas pela cidade, viu? Podendo chegar até 50 milímetros nessa tempestade aí. E por volta das 3:30, 4 da tarde, uma outra chuvinha leve. É a previsão para esta segunda-feira. Então, meio-dia e meia, uma hora, tempestades isoladas aí pela cidade. E às 3:30, 4 da tarde, uma chuvinha leve.
1: Capricorniano, cuidado com as cobranças. Mas à noite, boas mudanças podem fortalecer as suas relações familiares. A tarde traz energia de transformação financeira com boas ideias e possíveis ganhos inesperados. No amor, a indecisão dá lugar à paixão e ao clima apaixonado na melhor fase do dia. Hoje a sua cor é azul claro e os palpites são 59, 32 e 23. Aquário, boas surpresas estão no ar, mas ó, cuidado com o orgulho que pode gerar disputas. Priorize o bem-estar físico e emocional, especialmente pela manhã. À tarde, o amor ganha destaque, trazendo romance e momentos de conexão, então aproveite o dia com paixão. Hoje a sua cor é azul turquesa e os palpites são 58, 40 e 22. Pisciana, pisciano, evite gastar impulsivamente hoje, tá? Mas aproveite sua criatividade para gerar renda extra com suas ideias e talentos. Cuide da saúde com autocuidado e mudanças na sua rotina. No amor, o feriadão traz paquera e romance, então aproveite o momento, mas com leveza, mantenha o coração aberto. Hoje a sua cor é lilás e os palpites são 16, 38 e 34. E nesse feriadão, João Bidu começa a semana com simpatia para desejo difícil, hein? Essa eu quero saber também, é com você, João.
2: Ei, Pâmela, tantas mulheres querendo encontrar um marido, querendo encontrar um parceiro e vice-versa, né? E você não quer se apaixonar, né? Talvez porque você saiba que vai sofrer, né? Paixão sempre tem acompanhada de um pouco de sofrência também, né? Poucas pessoas conseguem escapar da sofrência, né? Mas vamos lá, simpatia, que não é muito curtinha não, né? Você vai precisar de uma vela branca, um pedaço de papel branco, um lápis ou caneta, um copo de água e sal grosso. Primeiro defina o seu desejo, né? Seu desejo é não se apaixonar nunca, sempre ficar só. Escreva de forma clara o desejo que deseja realizar, né? Em seguida, coloque a vela em um local seguro e posicione o copo de água ao lado. Acrescente uma pitada de sal grosso, o que ajuda a limpar e purificar o ambiente, né? Após preparar o ambiente, feche os olhos por alguns instantes e visualize o seu desejo sendo realizado. Depois, acenda a vela, repetindo mentalmente o seu pedido. A chama da vela representa a iluminação e o caminho, hein, para o desejo ser concretizado. Com o desejo mentalizado, coloque o papel com o desejo ao lado da vela e deixe que a chama consuma as energias depositadas no ritual. Enquanto a vela queima, continue mentalizando e acreditando na realização do seu desejo de nunca se apaixonar, né? Com a simpatia feita, papel e sal grosso podem ser descartados. O papel pode ser queimado ou, se preferir, enterrado em um vaso ou um jardim como um símbolo de plantio do seu desejo, né? E vale também agradecer ao universo pela realização do seu desejo. Tá certo, minha consagrada? Boa sorte, hein? Amanhã, se Deus... Enterrado em um vaso ou um jardim como um símbolo de plantio do seu desejo, né? E vale também agradecer ao universo pela realização do seu desejo. Tá certo, minha consagrada? Boa sorte, hein? Amanhã, se Deus quiser, espero todo mundo aqui novamente. Um beijo, um abraço forte, saúde e sorte.
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0: Essa é a 10ª posição, Murilo Ruf, Saudade Estranha.
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0: 11:22, bom dia.
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2: Oitava posição.
3: Número 8.
2: Fred Fabrício, 11:25.

0: Playlist, 8ª posição aqui das Mais Mais. Te Amar é Meu Talento.
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0: Última vinheta aqui do Manhã Viva, viu? Da manhã da 99,5, mas daqui a pouquinho tem mais com o Ney Magrini, com a Bruna Fabrina e também lá com o Antônio Buoco. Lá no Boa Noite Goiânia, 11:27, 7/9, 11:27.
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0: Fortaleza. Muito obrigado, galera.
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2: Muito bem, se é notícia no mundo das celebridades, é claro que a gente vem contar tudo pra vocês. Olha, o jogador Neymar acabou entregando sem querer o nome da terceira filha com Bruna Biancardi. A família está esperando mais uma menina e num desenho feito pelas filhas e pela própria Bruna apareceu o nome da Mariá. O jogador compartilhou a homenagem depois de sofrer uma nova lesão. Na mensagem, a família escreveu que estaria sempre ao lado dele. Fofo, né? Ao que tudo indica, né? O nome já foi escolhido aí, sim, da terceira filha do jogador Neymar com Bruna Biancardi. Ela se chamará Mariá. E a gente tá de olho em tudo que acontece no mundo das celebridades. Por hoje é só, um ótimo início de semana para todo mundo. A gente volta a se encontrar por aqui amanhã. Eu estarei esperando por todos vocês, hein? Tchau, tchau!
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3: Essa fofoca aí a gente já tinha ouvido, né? Já sim.
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0: Quem ama, cuida. Adriana aceita as desculpas de Dora. Diná ameaça Edivaldo. Pedro alerta Dora sobre Ademir, afirmando que o pai pode usar de seu conhecimento para prolongar o divórcio litigioso. Mal Mal e Elisa são solidários com Daphne, ao ouvir a jovem reclamar de Tonho. Diná sente medo de perder o emprego quando Pilar descobre por Edivaldo que a funcionária roubou o anel de Arthur. Adriana dá alta para César e recusa o convite do médico para trabalhar em sua clínica. É o capítulo de hoje de Quem Ama Cuida.
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0: 11:37.
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0: Faltando 16 minutos para meio-dia. Daqui a pouquinho tem horário político e na sequência o Ney Magrini comandando Falando de Amor de hoje. Às 16h tem tarde show.

0: grande recado agora.
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5: Quarta posição pro Luan Santana.
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0: Barreto e Samuel, terceira posição. Toda mulher.
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0: Ana Castela, que eu não te esqueci, segunda posição, vem aí a primeira posição pro Gustavo Lima, lembrando que dia 12 agora, chegando a hora, tem Boteco com Gustavo Lima, são só duas edições no Brasil e uma delas vai ser aqui em Goiânia, ali no estacionamento do Serra Dourada, com promoção da 99,5 e também da TV Serra Dourada, viu? 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E a gente se fala amanhã, às 8 da manhã, em mais uma edição do Manhã Viva, viu? Fica com Deus. 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

0: otimismo. Acredite na sua capacidade de superar desafios. Seja gentil consigo mesmo. Você está fazendo o melhor que pode. Você é único e especial. Não há ninguém como você no mundo. Celebre as suas conquistas, as suas vitórias, por menor que elas sejam. Vivendo um dia de cada vez. Colecionando momentos, não coisas. Em busca da minha melhor versão. O sol nasceu para todos, mas a sombra é para poucos. Acorde e vá conquistar a sua. A cada amanhecer, uma nova oportunidade de fazer diferente. Que o seu dia seja tão incrível quanto o seu primeiro café. Comece o dia com um sorriso e termine com gratidão, espalhando boas energias por onde passar.
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Programa de conteúdo livre. Meio-dia 27, ótima tarde para você, excelente segunda-feira, feriado, 7 de setembro. Vamos juntos com Falando de Amor até as 2. E depois tem Tocando Sucesso até as 4, programação maravilhosa, feito com muito carinho, com muito amor para você. Então é comigo até as 4.

3229950 é o telefone, WhatsApp 98598-9950 à disposição para você participar com a gente, mandar o seu recado, sua mensagem. Para começar, tem Hugo, Thiago e Zezé de Camargo. O amor de antes, para você.

0: Inner Circle aqui na programação com Black Roses. Meio-dia e 42 já. Uma ótima tarde pra você, excelente feriado, tudo de bom. A gente vai pro intervalo comercial que é rapidinho. Daqui a pouco tem música, tem recados, tem sua participação, tem muita emoção. Então fique aqui, vale a pena.
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0: Pois é, uma turma muito bacana, muito legal ouvindo a gente. Às beiras do Rio das Almas. O pessoal tá lá curtindo a programação 99,5 FM, confraternizando uma turma imensa ao som da 99,5 FM. Aí sim, bom demais, é ou não é? Pescando, se divertindo, tomando banho, comendo muito, bebendo aquele refrigerante delicioso, aquela aguinha que passarinho não toma, é ou não é? Então um abraço para Andréia. Andréia tá comandando a turma lá ao lado do maridão Gilmar. Então já aproveitar e mandar um abraço para ela, para o Gilmar, né? André e o Gilmar, o irmão dela, né? O irmão dela, o Marcos, lá de Anápolis, o André, o sobrinho Guilherme, mais a Vera, mais o Nerino, o Davi, o David, Ananias, Delei, Laís, Josi, Leandra, a Dona Maria, a Cida, o Newton, toda essa turma. Lá à beira do Rio das Almas, curtindo o feriadão ao som da 99,5. Então só me resta dizer muitíssimo obrigado, valeu demais. O vídeo de vocês, muito bacana, fizeram um vídeo aqui muito legal, com o nome da 99,5 FM. A gente ouve porque gosta, que maravilha. Obrigado, tá? Andréia, Gilmar e toda a turma aí. Um abraço pra vocês, um ótimo feriado, bênçãos, tá? Aproveitem bastante, uma ótima semana pra todos. Mandar um abraço também para Juliana, tá ligada com a gente no Garavelo, curtindo a programação, mandando abraços para Fabiana e para toda a turma. Meu amigo, grande Arlan, alô Arlan. O Arlan tá ligado com a gente hoje. Tá lá no Papillon Park, almoçando por lá e ouvindo o som da 99. Grande Arlan, esteve comigo ontem, esteve com a gente, né? Comigo, com o Serginho Bozano, com o DJ Beto. Lá com o Jota Gil, Cowboy do Forró, lá no Renascer, uma festa linda demais, casa cheia. O Arlan tava lá com a gente, foi muito bom. Um abraço, continue com a gente. O DJ Beto, falar nisso, tá ligado com a gente também, lá em Aparecida, mandando um abraço pra turma lá do Bar Delírios. Alô, Bar Delírios, no Alto Paraíso, acompanhando a nossa programação, muito obrigado. A Lena, oi Lena, tá ligada com a gente também, né? Já fez corrida hoje, já ganhou medalha, que maravilha, parabéns. Meu amigo Adalto Rocha, grande Adalto Rocha, tá ligado com a gente, curtindo aqui a nossa programação. Meu amigo João Giló, João Giló é da Fazenda Garapa, mas hoje tá em Bela Vista, tá lá em Bela Vista, curtindo a programação 99,5. Um abraço, amigo João Giló, tudo de bom, uma tarde abençoada, feliz. Mandar um abraço pra minha amiga Maria Helena, lá do condomínio Jardim das Oliveiras. Se recuperando de saúde, ficando 100% e já mandando um abraço e um feliz aniversário para a irmã, a Vandelice, no setor São José, aniversariante de hoje. Alô, Vandelice, receba aí um abraço, um carinho, um feliz aniversário com os desejos de saúde e vida longa. Quem oferece, quem deseja tudo isso? A Maria Helena, grande Maria Helena, minha amiga, gente boa demais da conta. Um abraço, viu? Uma tarde abençoada, feliz. Já aproveitar, mandar um abraço também para Irani. A Irani estava com a gente ontem, também fazendo as filmagens, os registros, os vídeos, lá no Renascer, ao som de Ney Magrini, Serginho Bozani, Jota Gil, Cowboy do Forró. Um abraço, Irani. Um abraço para Nice, esteve por lá também. A Porcina, muito obrigado. Um abraço, turma boa. Sempre ouvindo aqui a nossa programação. Tudo de bom.

A gente acorda Guilherme Santiago no Limite. Quem é fã de carteirinha de Guilherme Santiago, das músicas dele, é a nossa ouvinte, nossa amiga de sempre, gente boa demais, a Kênia Cristina, Cidade Jardim. Aproveitando o feriado ao lado da família, né? Maridão Luciano, filhos, netos, toda a turma. Um abraço, bom fim de semana, quer dizer, bom início de semana, bom feriado.

0: Saudade linda de Guilherme Santiago no limite. Faltam 3 minutos para 1 hora em Goiânia. Quero aproveitar e mandar um abraço aqui pro meu amigo. Gente boa demais. Pensa num cara bacana. Meu amigo Paraguai. Alô, Paraguai. O Paraguai da Feira do Buriti Sereno, do Parque das Nações, do Tiradentes. Gente boa demais. Ele, ao lado da esposa Maia, do filhão Alberico, ouvindo a gente. Muito obrigado. Estão preparando aquele almoço maravilhoso, né? Família abençoada, feliz. Um abraço pra vocês. E ele já manda um abraço também pro nosso amigo Imbira, o Zé Ribas. Lá no barzinho, esquina do Ribas.
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0: Saudade linda de Elvis Presley. Always on my mind. 1:03, a gente já vai pro intervalo. Daqui a pouco tem música, tem recados, tem a sua participação, tem muita emoção. Fique aqui. 99,5
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Pois é, o Rogério, lá do Boa Esperança. Boa tarde, Ney. Melhor de todos. Manda um abraço pra minha esposa Tatiane, a mulher da minha vida. Ô, Rogério, muito obrigado. Um abraço pra você e pra Tatiane também, tá? Bom feriado. Marcos Antônio, Condomínio Santa Rita. Boa tarde, amigo Ney. Bom feriado para você, ótima semana, repleta de coisas boas e bênçãos de Deus. Amém, Marcos. Deuseni Pereira, Condomínio Vida Bela 2. Boa tarde, Ney. Estou aqui coladinha em você. Estou de folga, aproveitando o feriado. Em casa, esse programa é nota mil, viu? Como sempre, até as 4, vamos juntos e misturados. Amém, obrigado. Adeilson Ramos. Boa tarde, Ney. Manda um alô para mim, sou motorista de aplicativo. Um abraço para minha filha, Maria Eduarda, minha esposa Maria de Lourdes e para todos de Angical, na Bahia, terra boa. Valeu, Adeilson, grande Adeilson. Gerlane Cristina, boa tarde, Ney. Estou aqui ligadinha em você. Lavando a casa, mas sempre ligada. Manda um abraço para todos do fã-clube dessa rádio maravilhosa. Tá mandado, um abraço, Gerlane. Beijão.

0: Uma viagem no tempo ao som de Chris de Burgh, The Lady in Red. 1:27, intervalo, daqui a pouco tem mais emoção. 99,5. 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

Pois é, 1h35 em Goiânia. Mandar um abraço aqui para o José Evangelista. Boa tarde, Ney. Manda um alô para todos os funcionários do Arroba Supermercado, na Vila Maria, em Aparecida de Goiânia. Alô, turma boa aí do Arroba Supermercado. Um abraço, viu? Breno, no Maísa. Oi, boa tarde, Ney. Quero mandar um beijo para Vanessa Silva, que está em Curitiba. E um abraço também para todos da rádio. Muito obrigado, Breno. Júnior Condomínio Portugal está mandando um beijo, um abraço para a esposa Cristiane, que ele ama. Clarice Angélica, Serralheria do Galego, Aragoiânia. Boa tarde, Ney. Feriado ouvindo Falando de Amor. Só músicas lindas, adoro. Obrigado, Clarice. Tânia, Cerrado 4. Boa tarde, amigo Ney. Faz tanto tempo que não ouvia o Falando de Amor. Uma ótima segunda-feira, um abraço para mim e para todos que estão curtindo. Valeu, Tânia, então um abração, obrigado pela audiência. Ana Maria Santana e Professor Jamil, boa tarde, Ney. Estou aqui ouvindo o programa, que está maravilhoso, como sempre. Mando um abraço para os meus familiares, em Professor Jamil, para todos que estão ouvindo também. Uma tarde abençoada, Ney, seja feliz. Amém, obrigado. Um abraço, uma tarde abençoada para você e todos curtindo a nossa programação também. Meu amigo Zé Ribas, barzinho esquina do Ribas, ao lado da esposa Cláudia, ouvindo a gente lá. Um abraço para vocês, tudo de bom, continue sempre curtindo. Bom demais ser audiência.

0: Uma viagem no tempo ao som de ABBA, Andante, Andante, aqui na 99,5 FM, no Falando de Amor, Belíssima Saudade.
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4 minutos para as 2 horas em Goiânia. Mandar um abraço aqui pro Divino, meu amigo Divino, a Maria Francisca, Lorena, o amigo Marcos Alberto, a turma que tá ouvindo a gente, muito obrigado. Lá em Aparecida acompanhando. Marcos Cabeleireiro, lá no salão, lá no Itapuã. Alô, Marcão, um abraço. Bom feriado para você aí, obrigado pela audiência, viu? Meu amigo Zoim, lá do bar Mercearia do Zoim, Cidade Vera Cruz, um abraço, viu? Tudo de bom. Amigo J. Gil, cowboy do forró, mas a esposa da Arleide, ouvindo a gente, lá no setor. Comendador Valmor, o Jean, lá da distribuidora, amigo Nota 10, também lá no meu setor. Comendador Valmor, um abraço, viu? Tudo de bom, continue curtindo a gente aí, curtindo a programação 99,5. O Alexandre, em Santa Bárbara. Alô, Alexandre, um abraço, meu amigo, tudo de bom.

0: Com essa saudade linda de Peter Cetera, The Glory of Love, a gente fecha o Falando de Amor de hoje. 2:04, Falando de Amor chega ao final, volta amanhã ao meio-dia para mexer com os sentimentos da gente. O intervalo na sequência tem tocando sucesso, alegria, música, prêmios e a sua participação, que é sempre o melhor, o mais importante. Fique aqui.
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participando aí pelo 32219950, acessando rádio 995fm.com.br, pelo WhatsApp 985989950. No final do programa hoje, tem sorteio de um par de ingressos para o Acústico 99 com Panda, 7 de outubro no Teatro João Alves de Queiroz. 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Então já se inscreva, participe, boa sorte. Até às 4, nós vamos juntos no Tocando Sucesso. Começando com o embaixador Gustavo Lima, Desejo Imortal. Falei no Gustavo Lima e vem show com ele por aí, na promoção da 99,5 FM. Vai ser bom demais. 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

0: ganhar não, viu? Perdeu.
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0: Esse é o som muito legal de Bruno Mars aqui na programação 99,5 no Tocando Sucesso. Adjust Minds. 2h24, ótima tarde, segunda-feira. Boa semana pra você. Obrigado pela companhia e pela audiência. Vamos juntos aqui na programação que é campeã. 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
1: Hora certa. 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
2: 2h27. Boa tarde. Ótima semana.
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2: 2h30, ótima segunda-feira, bom feriado. 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

0: Sucesso na 99,5 FM. Em primeiro lugar em audiência, a gente ouve porque gosta. 2h40. Alok e Jennifer Lopes. Muito legal, né? Everything's fine. A gente vai pro intervalo, continue participando, ligando 32219950, acessando rádio 99.5fm.com.br ou pelo WhatsApp 985989950. Fica à vontade, vale a pena. 99,5.
1: Tom Pinto e Tom Carvalho.
2: Cumbardo.
3: Fala, Cumbardo.
2: Um homem tava queixando pro outro, né? Onde nós estamos, rapaz? Esse mundo, onde é que vai parar? Ninguém confia em ninguém. O que foi, cara? Que revolta é essa? Ué, imagina que hoje de manhã me passaram a nota falsa de R$100, rapaz. Falou, mas era falsa mesmo? Falou, era. Deixa eu ver. Falou, não, já passei a pra frente.
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2: Matheus e Caon e Ana Castela, Ilusão de Ótica, 11 para as 3.

0: Muito legal de Calvin Harris com Rihanna aqui na programação 99,5. Boa demais essa música, né? This is what you came for. Para você que tá curtindo aqui a nossa programação, um grande abraço, um ótimo feriado de 7 de setembro. Continue ligado na programação que é campeã, a programação 99,5.
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12: 3:06, boa tarde.
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pouco, finalzinho do programa, tem sorteio de um par de ingressos para o Acústico 99 com Panda, dia 7 de outubro, no Teatro João Alves de Queiroz. Então já se inscreva, participe e boa sorte. É daqui a pouquinho, no final do Tocando Sucesso, até às 4. Rick Martin e Luan Santana. Estranho.

0: Ed Sheeran, Azizan, 3h22 em Goiânia. 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
9: 3h28 em Goiânia, Israel Rodolfo.

0: Taylor Swift aqui na programação The Fate of Ophelia, 3h40. Ótima tarde pra você, tudo de bom. 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
0: 3h47. 99,5. Tocando Henrique e Juliano. Amigo da minha saudade.

aqui no Tocando Sucesso com a música Pedaço Meu, 3h55. Ótima tarde pra você, excelente feriado e uma semana abençoada, feliz. E principalmente ao som da 99,5 FM, que é primeiro lugar em audiência, a gente ouve porque gosta. 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E o sortudo, é sortudo Kaique Almeida Souza Melo, morador do setor Sol Nascente, Goiânia, lá do Sol Nascente. O Kaique Almeida Souza Melo participou e leva de presente um par de ingressos, vai curtir o Panda. Esse sucesso e muitos outros ao som do Panda no Acústico, dia 7 de outubro, Teatro João Alves de Queiroz, comemorando os 30 anos da 99,5 FM. Então, parabéns, Kaique Almeida Souza Melo. Pode passar por aqui 3 dias úteis, horário comercial, para pegar os seus ingressos para curtir o Panda. Agora vou embora, vem aí Bruna Fabrina e o programa Tarde Show. Eu volto amanhã ao meio-dia no Falando de Amor. Na verdade, meio-dia e 25, logo após o horário eleitoral gratuito, obrigatório, aqui na 99,5. Então, ao meio-dia e 25, Falando de Amor. Um abraço, um beijo, boa semana, fica com Deus e até lá. Tchau.

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maravilhoso, que já começou muito bem, graças a Deus. Teve até chuvisco, né? Passei pelo caminho por alguns pingos de água caindo do céu. E por aí tá chuviscando? Sete horas. Dia 7 de setembro de 2026. Agora são 4 horas e 8 minutos. Prazer. Eu sou Bruna Fabrina. E pra começar esse programa, eu quero muito te lembrar. Às vezes, você nem imagina o impacto que causa na vida das pessoas, sabia? Alguém aprendeu a gostar de algo por sua causa. Alguém decidiu tentar porque você motivou. Alguém sorriu um dia difícil, né? Em um dia difícil porque você trouxe leveza. Então, alguém continua porque viu você não desistindo. Você inspira e é um prazer te fazer companhia nessa tarde. Então tá começando mais um programaço, porque tem tanta coisa boa, meus caros. Setembro chegando com feriado e tudo. 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Gente, que presente, né? 20 mil reais, de repente, na sua conta. 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E tem o acústico da 99,5 com Panda. E aí, qual é a sua pedida? Pra qual show nós vamos? Participa com a gente. O site tá liberadíssimo. Rádio99.5fm.com.br. Pra começar, a gente já começa assim, nesse clima, com Gustavo Lima, Vagabundo. E um beijo pra você que tá na estrada. Dirija com cuidado, hein? Por favor, se cuida. 4 e 9.

Você tá entendendo? Ó, ó, ó o passo, ó. É assim, ó.

gente. As duas primeiras músicas do Tarde Show são músicas de cantores maravilhosos que vão nos presentear em Goiânia com shows incríveis. E é claro que a gente vai te levar. Primeiro, Gustavo Lima e segundo, Luan Santana. Qual show que você tá afim de ir? Me conta. Então participa com a gente à vontade no 985989950. Samuca, queridíssimo, já tá ali do outro lado da linha, querendo saber o que você tá aprontando no seu feriado. Então participa com a gente, tá? 4h16.

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12: 4h26. Boa tarde.
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0: 4h34, ótima tarde. Chegando música, aliás, essa aqui, ó, tá liberado pra você cantar, tá bom?
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9: Bora de música, 4h46.

0: gosta, babarão.
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3: 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Ótima tarde pra você.

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Eu desejo que as coisas boas te encontrem por aí, tá bom? 5:04. Me dá seu coração, eu sou do Hugo e Guilherme. Ali no telefone tá o Samuca, queridíssimo, ele vai te atender super bem. Manda sua mensagem, seu recado, seu beijo, seu abraço, o WhatsApp tá liberado.

0: cara, eles não podem faltar no Tarde Show, né?
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0: Pedido de socorro, som do Gustavo Mioto. Daqui a pouquinho aquela senha que tá valendo 20 mil reais, hein? Daqui a pouquinho.

0: Agora 5h17, ótima tarde pra você que tá ligado com a gente, tá tudo bem por aí? Bom feriado, hein? Amanhã, terça-feira, cara, de segunda pra muitos, pra outros é terça mesmo, mas o que tá valendo é que você tá curtindo e a gente fica feliz com isso, ó. 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
0: 5h21.
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Joneto e Frederico, não vão mais chorar. 5h29, já reparou que a vida exige coragem, mas também exige paciência. Exige intensidade, mas também calma, né? Porque o que importa, sim, ó gente, de verdade, é encontrar o equilíbrio de fazer acontecer e de saber esperar. De dar o seu melhor e de deixar fluir. De sonhar alto e de entender que faz parte algumas coisas saírem completamente distintas de tudo que foi planejado. Uma ótima tarde para você que tá ligado com a gente. Bora de Henrique e Juliano? Bom feriado!

0: Se cuida, coração, 5h37, final de feriado chegando, né, gente? Ó, recado pra quem tá no trânsito agora. Respeite as regras de trânsito, tá na rodovia, use o cinto de segurança, quer dizer, o cinto é sempre, tá, gente? Mesmo não estando na rodovia. Nada de telefone, tenha paciência e a pressa de alguns minutos não vale o risco de perder algumas situações. Então, cuide de você e cuide das pessoas que você divide o mundo, por favor. E para quem pediu, o embaixador atendeu, né? 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

10h44 minutos. Ótima tarde pra você que tá ligado com a gente. A gente segue, tá? É muita música que tem por aqui. A gente pinta tudo de música, porque quem canta seus males espanta. Bora cantar, gente? Ótima tarde pra você. A gente continua aqui no Tarde Show.

0: Eu quero mais, Edson e Hudson, e a gente quer mais, né? A gente quer muito mais, então não sai daí. O intervalo comercial é rápido, prometo que a gente volta já já. 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
3: Cachambu, o maior hipnotizador do mundo, tava lá no circo, sabe? Aí ele olhou pra plateia, falou assim: eu vou hipnotizar todo mundo aqui hoje. Aí o dono do circo falou: duvido. Ele olhou pra plateia e falou: chora. Todo mundo começou a chorar. Aí ele virou pra plateia de novo e falou: ria. Aí todo mundo começou a rir.
4: Sei.
3: Aí na hora que ele foi dar um passo pra frente pra fazer o terceiro pedido, ele tropeçou e caiu. Falou: merda. Foi 3 dias pra limpar o circo.
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0: 6:02.
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0: E a gente começa mais uma edição, e essa é especial, porque é de feriado, gente. Que delícia, né? A gente já tava com saudade de um feriadinho. Agora, 6h04, tem muita música boa, as melhores. Aquela que você pediu durante todo o dia, chegando agora. 99,5. Então já sabe como funciona, né? Durante todo o dia. Eu sei que você passou por aqui, pediu aquela música que você adora. E esse programa é justamente isso. A gente traz novamente todas aquelas que você adora cantar, curtir, se divertir. Bora conferir qual foi a 12ª de hoje?
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0: A gente começa com eles, Kleber e Cauã, Mil Adjetivos, 6 e 5.

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0: quê? Fala pra mim, vai.
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2: Ah, lembrando que tem acústico chegando com ele, tá? Panda.

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2: Vitória e Grêmio tem daqui a pouco um confronto direto na luta contra o rebaixamento no Campeonato Brasileiro. As duas equipes se enfrentam em Salvador no fechamento da 26ª rodada do Campeonato Brasileiro. Na tabela de classificação, o Vitória é o 14º, tem 29 pontos, enquanto que o Grêmio é o 15º com 28. As duas equipes, nesse momento, estão na zona intermediária. 3 pontos abaixo está o Vasco, que abre a zona do rebaixamento, é o 17º com 25 pontos conquistados. O Vitória, comandado pelo técnico Jair Ventura, deve ir a campo nesta partida de daqui a pouco. 20h é o fechamento da rodada 26 do Campeonato Brasileiro. Vale lembrar que após esta rodada, o Flamengo assumiu a liderança. O rubro-negro carioca tem 54 pontos na ponta da tabela. E o Palmeiras é o segundo com 53.
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12: 6h21.
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1: E aí, tá gostando? Tá curtindo? Essas aqui são as mais da 99. Pra você que tá voltando aí, ó, do seu feriado, tá na estrada, dirija com cuidado. E a gente segue por aqui, tocando muita música.
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0: Agora 6h42. Ótima noite. E eu sei que você tá querendo muito um horário aí, né? 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O prêmio, R$20 mil. Pra participar, tem que anotar 3 vinhetas que tocaram na programação durante o dia. Aí você já tem mais uma, bora anotar aí? 6h43, boa sorte.
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7h04. Hoje não tem hora extra, não, gente. Feriado também no Hora Extra, mas ó, tem música pra caramba. A gente vai juntinhos, conferindo só as melhores.

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